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1: Obrigada, meus amores.
0: Obrigado, linda. Que honra.
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3: Henrique Castro e Marília Mendonça.

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0: Muito bem, ouvinte, estamos chegando aqui. 4:02. Abrindo por aqui mais uma edição do Paulito Rural. A partir de agora, Zé Moraes aqui, tá bom? Hoje, segunda-feira, dia 6 de junho. Dia 6 de julho, né? 6 de julho de 2026, segunda-feira. Obrigado, Senhor, por mais um dia. Obrigado, Nossa Senhora Aparecida, Mãe Padroeira do Brasil. Obrigado, Deus. Obrigado, ouvinte. Obrigado, patrocinador, parceiro, Cida Paiva, Renato Borges, Josiele, Dona Dora e os demais ouvintes que estão aí com a gente, já com a Rádio ligado, né? Naíde Trombeta com a família dela lá, né, Naíde? De Tom Trombeta, Dona Benê. E também o Dito Félix, não lembro, o Luizinho da, né, da Hipersaúde, Dito Félix, o Arizão, o Cerqueira Certo, Salsão de Arandu, entre outros que estão abrindo o nosso dia junto conosco aqui, mais um Paulista Rural.
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0: Opa, bom dia minha gente, bom dia Maré, bom dia região norte do Paraná, bom dia sul do estado de São Paulo. Já vai junto com você a partir agora aqui nas manhãs da Paulista. Zé Moraes aqui das 4 às 7 da manhã e a partir de agora estamos juntos aqui até 7 horas da manhã. 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
1: 4h, 12 minutos.
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1: informando para vocês a Renan Jaria Ramo, 4h12.
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1: E já não vou atender as mensagens que tá chegando aí, tá bom? Gente, para você que tá na estrada hoje, toma cuidado, tá bom? Na região de Avaré aqui, está muita serração, viu? Tomem todos os cuidados aí, tá bom? Porque tem muita serração aqui na região de Avaré. Tá bom, motorista? Um abraço aí para você e todinho.

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1: 4:15. 4:15 na Paulista, informando para vocês, Renan Ramos. Paulista FM é a número 1 de verdade. Um abraço, Der Gaiteiro, para vocês também.

0: Metropolita FM, a número um de verdade. E aí, como é que vocês estão, gente? Tudo bem? Vocês aí, segunda-feira, como é que foi o final de semana? Bom dia, Diacisa de Guarulho. Bom dia, Diacisa de Guarulho.
1: Bom dia, Tatão. Sou Diacisa de Guarulho. Gostaria de mandar um beijo para meu esposo José Soares. Amor, te amo demais. Se amar é viver vivo, porque te amo, meu amor. Beijo, fica com Deus. Te amo.
0: Bom dia. Franciel de Santa Bárbara. Bom dia, Franciel. Dia, Franciel.
2: Bom dia, seu Zé Moraes. Um ótimo dia abençoado a todos que estão vindo a Paulista, para você, para o Carapuça, para todos. Ô, seu Zé, se puder tocar Cochilou, Cachimbucai, Deus abençoe muito você, hein, seu Zé? Seu programa nota mil, hein?
0: Cochilou!
2: Do programa Paulista Rural, hein?
0: Cochilou, cachimbo cai mesmo, né, grampo? Cochilou, cachimbo cai, derruba a cinza no colo.
3: Bom dia, Zé Moraes, tudo bem? Zé Moraes, aqui é a Gabriele do Chaparral, de Botucatu. Quero desejar uma música pro meu pai. Trio Parada Dura, Cadeira Amiga. Pai, tá tudo bem aqui, tá bom? Espero que esteja tudo bem aí. Estou com saudade, te amo, fica com Deus.
0: Um abraço do gaiteiro pro Seito Dinho. Tem mais, galera? Tem mais aí?
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0: Lucinéia Santos aí. Fala, Lucinéia, programa. Deixa eu ver. É de hoje? Bom dia.
5: Bom dia, Zé Moraes, tudo bem? Meu nome é Lucinéia, sou de Jaguariúna, esposa do Juliano. Gostaria de oferecer uma música a ele, Bruno e Marrone, programa de fim de semana, e dizer a ele que ele é o amor da minha vida e que eu amo muito. Eu te amo muito, vida. Obrigado, Zé Moraes.
0: Valeu, bom dia aí. Alô, Alemão de Garaçu, tudo bem, Alemão? Bom dia, Alemão de Garaçu do Tietê.
6: Bom dia, Zé Moraes. Se for puder, toca pra mim o Fundo da Grota. Tenha um ótimo dia.
0: Fundo da Grota.

0: a Cida Paiva também, lá de Jaguariúna. Cida Paiva, Jaguariúna. Bom dia, Cida.
1: Bom dia, Zé Moraes. Ofereço a música pro meu filho Juliano e seus amigos com Gaúcho da Fronteira. É isso que o velho gosta. E para todos os ouvintes.
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0: Ah, o Renato Borges, né, Renato Borges? Bom dia, Renato Borges. Renato Borges também na sintonia. Vamos lá, meu amigo, um abraço.
3: Aô, Zé Moraes, bom dia, Crapuça. É o Renato Borges, ligadinho na Paulista FM, a número um de verdade. Ô, Zé Moraes, tocou a moda pra nós aí com Zico e Zeca, espanhola. Ofereço pra todos ouvindo de Avaré, de Arandu, Cerqueira César, Tatinga. Pra todo que tá ligadinho na Paulista aí, ouvindo a Paulista aí. Um abraço, meu irmão. Um abraço, Zé Moraes. Um abraço, Carapuxa. Tchau,
0: tchau. Valeu, um abraço aí. Dona Dora de Paranapanema. Dona Dora, tudo bem, Dona Dora? Bom dia, Dona Dora.
4: Um bom abraço. Dia,
0: bom dia.
4: Nesse período, principalmente.
5: Bom dia, seu Zé. Tudo bem com o senhor? É a Dora aqui de Paranapanema. Seu Zé, queria que na oração o senhor fizesse o favor de pôr meu nome, minha família inteira na oração. E desde já eu agradeço. Deus que abençoe o senhor, seu Zé. Fique com Deus. E toque a Virgem Morena do Brasil com o Ricardo Moraes para ouvir. Deus que abençoe. Fique com Deus.
0: Dona Dora, tudo bem? Bom dia, Josiele.
6: Bom dia, Zé Moraes, Josiele Tatuí, que já é um bom dia para o amor da minha vida. Bom dia, meu amor. Mais uma semana se iniciando, que Deus nos abençoe. Eu amo quando você me aperta nos seus braços, me sinto segura com uma sensação de paz dentro de mim. 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
7: Oi, tio, bom dia.
6: Toca pra nós, Chico Rei Paraná, casal nota mil.

0: Ô Carapuz, coloca aí um intervalo pra nós aí, vamos falar de nosso patrocinador. Vamos falar agora. 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Paulista FM, vamos lá! Vamos falar um pouquinho dos nossos patrocinadores por aqui, né? Nós voltamos na sequência aí, falou? 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
0: Muito bem, vamos atender aqui pedidos que chegaram para nós.

pediram na Talismã. Aliás, pediram Temporal de Amor. A Diacisa tem Guarulhos. A Diacisa. Vamos ouvir, né? Segura aí, meu povo. Moda boa é aqui. Temporal de Amor também, juntamente com o Talismã. Um poporri. 4:30 da manhã. Um abraço pro seio.

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1: Fala aí, meu amigo Franciano Santa Bárbara, vai ouvir aí, né, galera? Chorou cachambucaia. De Assis já ouviu o Temporal de Amor e também

Alô, minha amiga, me ouvinte, Gabriele do Chaparral. Tua música, tá bom? 4h39.

É, bom dia, minha gente, mais uma vez. Bom dia pro senhor. Ô, Carapuça, coloca o nosso galo aí pra cantar nessa manhã gostosa aqui, né? O nosso galão aí, o galo que desperta o povão de manhã cedo, né? Com muita alegria. Um despertar do galo, né, galo? Vai do nosso dia, sim, um dia bem gostoso, né? Sumiu o galo, galera. Tem que tratar desse.

0: Legal essa música, né? O que você lembra dessa música aqui, hein? O que vocês lembram dessas músicas aí? O galo vai cantar, carapuça? Nossa, o galão aí, cara. Tem que pôr o nosso galo pra cantar. Você lembra dessas músicas aqui? O que que lembra você dessas músicas? Festa junina também, né, cara? Festa junina e a Fogos de Lua na Avenida Pinheiro Machado tá aí, tá? Fazendo o brilho da tua festa aí. É Jair, já acordou, Jair? Bom dia pra você. 4:43.
1: 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Bom dia, seu Jair, bom dia, dona Maria do Carmo, bom dia a toda a equipe da Fogos e Luz. Tem mais músicas para você.
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1: É, agora são 4h49, né? Bom dia mais uma vez também, o Valdir lá do Riversul. O Valdir é lá de Molambra agora, né? Voltou pra Olambra novamente, né, Valdir? Um abraço aí, meu amigo. Bom dia.
3: Ô, Zé, bom dia, Zé. Tudo bom por aí? Zé? Tudo certinho aqui. Deus Nosso Senhor, que deu uma semana ótima de trabalho pra você aí. E pra todos os nossos ouvintes. E pra todos os brasileiros cabeça inchada. O Brasil não joga nada. Manda um abração lá pro Luiz Carlos Serra Velha, Germaninho da Sexta. Soca pra nós aí o Tordilho Negro. Beleza?
1: Valeu.
3: Um abraço, Zé, que Deus abençoe.
1: Valeu, amigo, valeu, mano. Agora você falou a verdade, cara. Eu perdi assim a animação desse jogo de Copa do Mundo, cara, verdade. Na hora do jogo eu desligo o televisão e vou dormir. Aí só fico sabendo o resultado. Só assisti o jogo contra o Japão só. É. Eu fiz um bolão. Fiz um bolão, 2-1 pro Japão, torcendo para o Brasil. Tá vendo? Aí não vingou. Não vingou. Vamos atender a pedido aqui. Quem pediu a música Bruno e Marrone, carapuço? É. A música Programa do Fim de Semana. Quem pediu essa música foi Lucinéia Santo, né, Lucinéia? Deixa rodar, carapuço. E a hora certa, né? 4:50, falta 10 minutos para 5 da manhã.

0: Olha, Mônica Araçu. Olha, Mônica Araçu já quer dançar logo cedo. E vai ouvir essa música dançar também o Jair lá da Fogos e Luz. Jair e Dona Maria do Carmo.
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0: Um fandango animado. Alô, Shaolin, você tá ouvindo já? Shaolin do Saladão, você tá bem, meu amigo? Shaolin, Estela Mari, um abraço pra você e todo dia que tô ligado com o Zé Morado aí, né? Quem tava ontem dançando essas motos também era Terezinha com o Valdemar, caramba. Terezinha com o Valdemar. Falou que deu vontade de dançar.

essa moda aí, quem pediu isso aqui, garoto? É a Cida Paiva, Jaguariúna. Alô, meu amigo Maciel, da família Paiva de Avaré, Paiva Treire também.

0: É, vamos pescar, né, galera? Pescador. Essa música é a música do pescador. E aí, bom dia pra vocês que estão chegando aqui, né? Meu amigo Fausto Ferreira Guedes, onde você mandou mensagem, pediu a música aí, né?
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0: E a gente vai tocar hoje.
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0: O que ele pediu ontem, cara? A música que ele pediu ontem, né? Vamos tocar hoje.
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0: É o golpe liberto, cara.
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0: Vou tocar a música pra você hoje, tá bom? Fausto Ferreira Guedes e a dona Maria. Eu sou os pais, né?
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0: Pai de Valdirene, Valdirene.
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0: Valdirene corretora. Lá em São Paulo. Ô, Roberto Gago, você tá bem, meu amigo? Você já tá chorando aí, não? Quem mais chegou? Josiane.
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0: E aí, achou a minha música, Chico Rei Paraná, casal, nota mil? Não achei aí. Josiane, aí, não achei essa música aqui? Eu não tenho ela aqui, tá? Então, pede outra música que nós reprogramamos aqui, tá bom? E pra você. Deixa eu ver quem mais chegou aqui também, vamos lá, mais uma mensagem que está a chegar aqui na programação Paulista Rural, bom dia.
2: Bom dia, Zé Moraes, aqui é o Galvão, de Paranapanema.
0: Ô Galvão.
2: Toca aquele modão do Sérgio Reis lá pra nós, todas as manhãs, oferecendo a todos os motoristas aí que estão na madrugada aí. Beleza, Zé Moraes? Com Deus aí.
0: Amém, você também, Galvão. A música todas as manhãs, cantando junto com Rosário Camargo e Luciano, legal. Lorival, bom dia, Lorival de Itatinga também, bom dia. Vamos aproveitar também, cara, vamos aproveitar e atender também o João, né, o João Lobo, lá do bairro do Matão. Tem o João Caipira também, né, João Caipira também, sempre ouvindo a gente aí, o João Caipira, tem o João Lobo lá do bairro do Matão. O Chico, lá de Aras, bora, Chico.
3: Bom dia, Zé Moraes. Tá com um modão aí pra nós, estamos aqui em Aras aqui tirando um leitinho, ouvindo o seu programa, esse programa 10.
0: Ô Chico, obrigado, vindo de você, eu acredito, porque você é o cara, é empresário dos meninos de Goiás, né galera? Empresário dos meninos de Goiás. Sabia que eu cresci ouvindo Filho de Goiás, né? O gaiteiro Voninho era pai de Giovana, né? É isso mesmo, bom dia.
4: Isso, Zé Moraes. Oferecemos pro povo que no bairro Matão, Ramburi, o Pedro Buquerque de Nagostinho. E o Piolinha, viu, Arena era Caçu. E o Conhuta Furcampeira. O Ronaldo Araújo, Porto Teixeira, São Vicente, por lá na Panema. Vamos? Que vamos. Moda boa, pode ser de qualquer mãe, do Tião Carreiro. Dois Jacó, Cozinha, Peitada Perigosa.
0: E aí, tá com nós aqui que nós vamos programar uma música bem legal aqui.

0: Martins. Tudo bem, Naíne Trombeta? Tudo bem? Bom dia pra você também, tá bom? Deus abençoe você, a família toda, o Robson, o Rogério e todos os familiares aí. Família Trombeta. Quando eu falo família Trombeta, meus amigos, eu não tô falando família trombeteiro. É trombeta. Vamos fazer nosso, onde, né, fazer o nosso intervalo aqui, nós já volta já. Fica ligado. Ouvinte, você do rádio da Paulista FM, nós aqui, o Zé Bonai, junto de você. Vamos nós aqui falar dos nossos parceiros, né? Nosso patrocinador, você que tá ouvindo o Zé Moraes aqui nessa programação aqui, né? É a programação Paulista Rural. Zé Moraes e você, todo dia junto aqui na programação. Vem comigo. Mais uma vez eu quero falar pra você também. 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Falamos para você também, você que tá aí agora me ouvindo. 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Vem comigo!
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0: Essa música aqui vai lá pra Josiane, cara. Josiane que pediu uma música bem romântica para o seu amor. Amor da minha vida. Grande amor da minha vida. Com Che Giovanni. Faz tempo que eu não toco essa música. 5:15. Pra você que tá apaixonado. Coração parou de bater, virou apanhar. Ouça. Fique de boa.
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0: perto.
1: A Josiane pediu uma música romântica. Acho uma música romântica pra ela. Josiane, para a paixão da sua vida. Nós não encontramos aquela música que ela pediu, casal nota mil. Vamos achar uma bem romântica aí, tá bom? E olha, 5:18.

Ó, pediram pra mim uma música, cara. É, espanhola, viu, Renato Borges? Eu tenho essa daqui, tá bom? Beleza? Um abraço aí, 5h20 da manhã.

Fala, Valmir da Serra Véia. Valmir da Serra Véia pediu essa música. Essa aqui também vai lá pro Toninho, da Renata e Dona Gessilda também. Toninho, Dona Gessilda. Um abraço pra você. Alô, Pedro Gomes de Itacoarituba. E também o Gabriel lá de Itaí, aí Luísa. Bom dia pra vocês, hein? Vocês guardam essas madonas aí? Jandilei e Gabriel. A dupla do momento.

0: na sequência tem esta aí, o golpe de meta. Bom, seu Fausto Ferreira Guedes. Um abraço pra vocês. 5:26 agora.
1: Vamos falar um pouquinho dos nossos patrocinadores por aqui, né? E nós voltamos na sequência aí, falou? 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

Vamos ouvir então, né? O golpe de mestre, meu amigo Fausto Ferreira Guedes, Dona Maria. Os pais de Valdirene. Um grande abraço. Eu pedi ontem pra mim, essa música não deu tempo de tocar, vamos tocar agora. 5:37.

Olha, agora 5:45. E já vamos atender as mensagens. Tá chegando aí, tá bom, gente? Um abraço, gaiteiro, pra vocês. Vamos de modão. Ô, segunda-feira, dia 6 de julho. Vem comigo.

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1: Meu Deus do céu, é isso mesmo, eu sou um gato mesmo, né? Gato escardado aí, né, cara? Alô, Maria da Caputela, tudo bem, Maria da Caputela? Maria, quero ouvir uma música, cara, pro Ana Rosa, que coloca toda a minha família em oração, Zé Amor. Ana Rosa casou com Chicuta. E aí, mais mensagem chegando aqui, bom dia pra você que tá aí acordando junto conosco aqui nessas manhãs.
2: Bom dia, Zé Moraes, eu sou a Mirela de Botucatu, do Chaparral. Eu tô desejando um abração pro meu vô Monteiro. Oi, vô, tchau. Tô indo pra escola. Fica com Deus, ama.
1: Tem mais uma mensagem aí antes, né, garoto? Tem mais uma mensagem aí antes lá do pessoal.
3: Bom dia, Zé Moraes, tudo bem? Zé Moraes, aqui é a Gabriele do Chaparral, de Botucatu. Quero desejar uma música pro meu pai. Trio Parada Dura, Cadeira Amiga. Pai, tá tudo bem aqui.
1: Ah, essa mensagem já ouvimos já, né, garoto? Já ouvimos essa mensagem, já tocamos aqui a música também.
3: Te amo, fica com Deus.
1: Vem, leva um abraço aí, né, cara? É a Gabriele, né? Gabriele, Chaparral, família toda.
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1: Aquela música, né, mensagem do meu amigo lá de Itatinga, Lorival. Lorival de Itatinga, tava na mensagem ali, cadê? Achei aqui, o Lorival de Itatinga, né, Lorival? Bom dia, Lorival, um abraço, gaiteiro.
5: Bom dia, meu amigo Zé Moraes, Lorival, estamos aqui em Itatinga. Eu mando um abraço para o nosso amigo Fabiano, motorista aí do Dosca, né? O pessoal do Dosca Interior daqui de Itatinga, nosso amigo, ao nosso amigo Nino, vereador, e a todos que estão com o rádio ligado, nosso amigo Bó, Serazinho Chaparral, nosso amigo Zeu da Embracel, a Fábia, nosso amigo William da Yucatex, a Valdeci da Yucatex, a Donizete, pessoal da Luz Grave inteirinho, a todos que estão escutando o programa Paulista Rural. Zé, eu não vou pedir música aqui, a programação já está muito boa, mas se você puder tocar, toca os quatro cantos da casa com o Teodoro Sampaio, que essa semana seja uma semana abençoada em todos os sentidos pelo nosso Deus, que é o nosso Criador. Zé, Deus te abençoe, ilumine. E vamos trabalhar, Zé.
1: Valeu, Marival, um abraço aí. Alô, Luiz Carlos Serra Velha. Bom dia, Luiz Carlos Serra Velha. Também um grande abraço. Silvia, para o Marinheirinha também. A música do... A música Marinheirinha, Eu Te Amo Demais. Guilherme Santiago. O amor é muito grande, o amor é demais, né? Silvia, para o Marinheirinha. O Carlinhos Cowboy também. Zé Moraes. Carlinhos Cowboy e a mãe Maria José também, né, cara?
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1: Oração pra vocês aí. Carlinhos Cowboy e churrasqueira lá. Oi, tio Zé Moraes. Oi, tio Zé Moraes, tudo bem? Aqui é a Maria Esther, a filhinha favorita do Deco. Poderia mandar um alô aqui pra todos da fábrica PWA, que a mamãe tá com saudade. Alô, meu povão. Ouvinte. Você no rádio da Paulista FM, nós aqui, o Zé Moraes, junto de você. Vamos nós aqui falar dos nossos parceiros, né? Nosso patrocinador, você que tá ouvindo o Zé Moraes aqui nessa programação aqui, né? É a programação Paulista Rural. Zé Moraes e você, todo dia junto aqui na programação. Vem comigo! Mais uma vez eu quero falar pra você também. 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Vem comigo!
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0: meu tio Bento e Bentinho cantando essa música, eu lembro. Fala nisso, cara, hoje o meu tio Bento não tá legal.
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1: 6 horas da manhã, 7 minutos já, né, garoto? Alô, Márcio Machado de Itapinga. Bom dia, Márcio Machado, filho do saudoso Machadinho, né, garoto? E também chegando aqui também, umas mensagens, né? Vamos atender nessa coisa do Vinícius ali também, do Eduardo e do Marçom, tá? Vamos aqui falar do nosso patrocinador, é falta já na sequência aí, tá bom? 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
1: 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Bom dia, seu Jair, bom dia, dona Maria do Carmo, bom dia a toda a equipe da Fogos e Luz. Vem mais músicas para você.
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0: É, muito bem, já são 6h, 18 minutos. Agora sim, agora é momento de oração. Bom dia, meu amigo Zé Carlos de Grande, oração para nós, seu N Fuso, Agafuso Pneus de família, Márcio Machado de Tatinga e família, João Lobo do bairro do Matão, é, Zé Carlos de Grande, meu amigo, Naíra Trombeta família, é, também o Nitão, dona Benê Trombeta aí também, a dona Naíra, o Robson Rogério, família toda, bom giorno para vocês, a toda minha família, sua família, e hoje eu quero pedir uma oração especial para o meu tio Bento. O tio Bento hoje está acamado, hoje ele está internado, entubado, complicações da saúde, mas tudo, se Deus quiser, Deus sabe das coisas, vai dar tudo certo, né? Zé Galo do Vera Cruz, ô Zé Galo, fala aí, Zé Galo, bom dia pra você também, vamos lá, Zé Galo, bom dia.
1: Bom dia, sou Zé Moraes, estamos aqui ouvindo o senhor, sou Zé. Aqui todo dia, graças a Deus, aqui, tá bom? Pra gente dar uma oração aí, Suzé, tá bom? Mandar um abração pra esse povão aí que tá na região aí, escuta a gente falar aí, tá bom? Estamos aí cortando cabelo, fazendo barba aí, até na casa, se as pessoas precisar, só ligar pra gente, tá bom? Deus abençoe aí, seu Zé.
0: Falou, meu amigo Eduardo Marçom.
2: Pois é, Moraes. Gostaria que você colocasse nas orações o meu nome, o nome da minha esposa Angélica, o nome dos meus filhos Vinícius e Mariana, o nome do João Hugo, da Ingrid, e dos meus três netinhos, Arthur, Tomás e Gabriel. Uma boa semana abençoada para todos nós.
0: Amém, Eduardo Marçom e família. Bom dia para você e oração para todos nós. Dona Benedita de Itatinga. Bom dia, dona Benedita.
3: Bom dia, seu Zé Moraes. Tudo bem com o senhor? Nós estamos bem, graças a Deus. Não sei se já passou a hora da oração, ainda não. É como sempre, não vou nem falar mais com a cor de assustada. As orações da mãe para tudo, nós que tá vindo e participando, para o senhor com toda a família do senhor também. Toca o hino de Nossa Senhora com Ricardo Moraes para nós, eu agradeço. Bom dia.
0: Deus. A dona Dora pediu também a Virgem Morena do Brasil com Ricardo Moraes, tá? Minha família toda aí, um grande abraço, Deus abençoe. O seu Cido, dona Maria, também, família Escalize, né? Solange, Escalize, Zezinho, Luana, toda a família aí também. O seu João Gambini, dona Cida, né, seu João? Tudo bem com o senhor? Família toda aí, um grande abraço pra você aí também, a Claudinha, o Vinícius, o Bruno, a Aline, o seu João e dona Cida. E vamos nós aqui agradecer a Deus por mais um dia. Obrigado, Senhor, por mais um dia. Ao acordar, recebi um presente. Mais um lindo dia de vida. Um dia de paz, de amor, trabalho. Pai, preciso tanto da tua luz para iluminar a minha vida, para proteger o meu corpo e para refletir o teu amor. Livra-me, Senhor, das armadilhas, da inveja, do ódio, da ambição, e que a luz do Espírito Santo possa brilhar sobre mim. Em nome do Senhor Jesus, amém. Amém.
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0: Ouvinte, neste momento, eu gostaria de pedir a você que acompanhasse o nosso momento de oração aqui. Você, dona de casa, chefe de família, todo mundo. Que Deus esteja abençoando a cada dia, a cada momento, a cada instante. E hoje, neste dia que nós estamos vivendo por aqui, que Deus esteja abençoando a cada um de nós. E nesse momento, agora eu convido vocês para que tenhamos aí, nesse momento de oração, as nossas união, as nossas participação. Momento de oração.
5: Alô, ouvinte, aqui é o Padre Alessandro Campos e hoje, neste dia especial, eu quero rezar por todas as nossas crianças. Um dia Jesus pegou uma criança, colocou no meio dos seus discípulos e disse: se não vos transformardes como crianças, não entrareis no reino dos céus. E abraçando esta criança, ele disse: quem acolhe esta criança em meu nome, é a mim que acolhe. Senhor Jesus Cristo, vós quisestes nascer entre nós e ser criança também. Por isso hoje eu te peço, abençoa esta criança que me escuta agora, Senhor, e todas as crianças do Brasil e do mundo. Protegei desde agora e ao longo de sua vida de todo o mal, toda a enfermidade, toda a maldição, e que o seu anjo da guarda, Senhor, sempre rege, governa e ilumina a vida de cada um deles. Pelo poder do teu nome e do teu sangue, desça sobre esta criança a bênção de Deus Todo-Poderoso, livrando e protegendo de todo o mal, de todo o perigo e de toda a doença do corpo e da alma. Em nome do Pai, e do Filho, e do Espírito Santo. Amém.

meu amigo Michel de Botucatu. Bom dia, Zé Moraes, tudo bem? Segundamos juntos. Sou Michel, Michel Coy de Botucatu, São Paulo. E hoje é dia 6 de julho, a primeira segunda-feira do mês de julho. Então desejo a você um bom dia e uma boa semana. Muito obrigado, meu amigo Michel Goy de Botucatu, aquele abraço. 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

0: Alô, Antônio Pires, Botucatu.
1: Bom dia, meu amigo Antônio Pires, Botucatu. O Dema de Piraju também está chegando por ali, Dema. Dema de Piraju, o homem do telhado. Não é gato, mas é o homem do telhado.
0: Que vizinho do telhado, homem, rapaz.
1: Dema, o Salvador de Piraju também.

0: colega, vamos aqui, programando aquilo que o espaço dá para tocar aqui, nós vamos tocando. Tem mais uma aqui, do N. Brito e Samuel. Eu vou beber de novo. Eu vou mesmo.
1: Lembrando o Teodoro aí, vai.
2: Vai.
0: Eu bebo mesmo.
1: Tô fazendo live ali, ó.
0: Bebo até entupir o bico da chaleira. Uhul.
3: Depende de você.

0: novo. Eu bebi hoje, vou beber amanhã de novo. Não quero nem saber. Olha a hora, 6h, 42 minutos. 6h42, vou falar com o Demo de Pirajuna, vamos no intervalo, porque o nosso programa já tá no final também. Segura aí.
1: Vamos sair, né? Bom dia, Zé Moraes, que é o Demo, Piraju. Ô, menino, eu tô ouvindo CD de madrugada, rapaz, só que agora que deu tempo de eu ligar, passar um zap aí.
0: Sim.
1: Já ouvi a oração da manhã, que tá mexendo com a carne aqui, fazendo alguma coisa pra levar pra roça.
0: É.
1: Roça que eu falo é na cidade que a gente trabalha aqui, né?
0: É
1: ditado antigo.
0: É, antigo. É. Ditado antigo.
1: É do ditado, rapaz. Existiu um jogo de bola onde, pelo amor de Deus, que jogar de bola, viu, rapaz? O México lá perdeu na casa, hein? Um abraço, fica com Deus, menino. Brasil não deu nada, não, né? Valeu.
0: Deus. eu só fico sabendo o resultado, eu nem assisto o jogo. Eu assisti só o jogo do Japão, só. Japão, Brasil, Japão. Na hora do jogo eu mudava de canal e ia dormir. Entrar no canal do sono. É. Mas olha a hora, gente. 6h43. Vamos aqui, Paulista FM, Zé Moraes aqui junto com você no Paulo Interrogado até 7h da manhã. 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

0: 6h49. 6h49, garoto.
1: Tira, Barnabé, eu também tô aqui no programa Paulista Rural com meu amigo Zé Moraes.
0: E essa aqui vai ser a música saideira.

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1: Gente, o nosso programa chegou ao final, tá bom? Um abraço do Gaiteiro pra todo mundo aí, Deus abençoe. E vamos agradecer a todas as empresas que conosco aqui faz o acontecimento desse programa. E vocês, lógico, também. E vocês fazem a audiência do nosso programa, vocês fazem o acontecimento aqui, fazem o sucesso da nossa programação. Alô, Tchê, do táxi. Tenha um ótimo dia, feliz segunda-feira, bom dia. Pra você também, meu amigo.

0: música que faz o coração parar de bater. Nossa, meu coração começa mesmo é apanhar.
1: Ah, isso é verdade.
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0: Gente, faltando 10 minutos para 7. Agora encerrou mesmo, agora chegou o final, tá? E um abraço do Gaiteiro Feio, obrigado patrocinador.
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0: É, muito bem, ouvintes, nosso programa chegou ao final, né? Vamos embora. E amanhã, né, volta, se Deus quiser, a partir das 4 horas da manhã. E vamos agradecer aqui todos os nossos patrocinadores, né? 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
0: 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Muito bem, conosco também na programação, Paulista Rural. 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Com Deus saindo embora, voltamos amanhã, se Deus assim nos permitir, com mais uma edição do nosso programa, né, Margo?
1: Ai, Zé Moraes, tu te acha? O gato, vamos embora. Eu quero um helicóptero.
0: Tchau!

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cara. Cabeça inchada, né, gente? Mas tá tudo bem, né? Fazer o quê, rapaz? O céu Brasil, depois que perdeu aquele primeiro pênalti lá, falar, perdeu aí. Ai, que coisa, né? Que situação. Deve ter até goleado a Noruega, mas não teve craque pra isso, né? Não teve jogadorzinho bom pra isso, não. Mas tá bom, né? Fazer o quê? A vida que segue, né? Tá aí 7:01, a vida esportiva, né? O Haaland, Carrasco, Noruega vence o Brasil, deixa a Copa do Mundo. O Brasil agora pega a ponte aérea. 7:02, tá aí o Jornal da Paulista, primeira edição, gente, trazendo para você as notícias de Avaré, as notícias da nossa região, sempre com os nossos parceiros que estão com a gente todas as manhãs aqui, o Dinos presente. 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Ah, gente, que delícia, hein? 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
1: É 7h14, Jornal da Paulista, primeira edição, gente, trazendo aí para você as notícias de Avaré, as notícias da nossa região. E o Brasil é eliminado da Copa do Mundo 2026, né? Que pena. Vamos lá, Copa do Mundo
2: esse
1: aqui.
2: Esse é o Giro de Notícias. Eu sou Cassi Balog e você acompanha os destaques do momento. O Brasil foi eliminado da Copa do Mundo de 2026. Haaland liderou a virada da Noruega no segundo tempo e confirmou a vitória por 2-1. O time norueguês eliminou a seleção nas oitavas de final e Neymar só diminuiu o placar nos acréscimos ao converter uma cobrança de pênalti. O número de mortos pelos terremotos registrados na Venezuela subiram para 3.342, segundo o Ministério da Informação do país. Ainda que seja um aumento significativo, especialistas apontam que os números podem ser maiores. O líder indígena Raoni Metuctiri, de 93 anos, continua internado na UTI do Hospital São Paulo. Segundo o boletim médico do hospital, o estado de saúde dele é estável. Sem febre, respira sem ajuda de ventilação mecânica e está aceitando melhor a alimentação via oral. A China está ampliando sua estrutura financeira na África para reduzir a dependência do dólar nas transações comerciais. A iniciativa permite que negócios sejam feitos diretamente na moeda chinesa e em moedas africanas. Apesar do avanço, o uso da moeda chinesa ainda é pequeno na África e a substituição do dólar continua distante. O Giro de Notícias é uma produção da Agência Rádio Web. Texto e apresentação, Cassi Balog.
1: Tá aí, 7h16, o Giro de Notícia você conferiu aí da Rádio Web, aqui na programação Paulista FM. E olha só, temos aí, homem é preso com revólver, espingardas e dezenas de munições em Avaré. Uma ação da Polícia Militar resultou na retirada de 4 armas de fogo de circulação e na prisão em flagrante de um homem por porte e posse ilegal de arma de fogo na noite da última sexta-feira aqui em Avaré. Segundo a corporação, equipes realizavam um patrulhamento preventivo na região central da cidade, com foco na prevenção de crimes, quando abordaram o motorista de um veículo Ford Fusion na rua João Piagentino Gomes, no Bom Sucesso, em Avaré. Os policiais já possuíam informações de que o suspeito estaria portando armas, negociando armamentos de forma ilegal. Durante a revista no automóvel, foi encontrado um revólver calibre .38, carregado, escondido atrás do banco do passageiro. Conforme a Polícia Militar, o condutor assumiu ser o proprietário da arma e afirmou que pretendia comercializá-la. A partir da abordagem, os policiais seguiram até a residência do suspeito, onde localizaram outras 3 armas longas, sendo espingardas de calibre 12, 40 e 22, além de um grande volume de munições. No imóvel foram apreendidos 54 cartuchos intactos de calibre 12 e munições de calibre 357 e 38. O homem foi encaminhado ao plantão da polícia de Avaré, onde a delegada de plantão ratificou a prisão em flagrante pelos crimes de porte ilegal e posse ilegal de arma de fogo. Ele permaneceu preso e à disposição da justiça. Todo o armamento e as munições foram apreendidos. A Polícia Militar destacou que a colaboração da população é considerada essencial no combate ao comércio ilegal de armas e outros crimes. Denúncias podem ser feitas de forma anônima pelo Disque Denúncia no telefone 181 ou pelo 190 em situações de emergência. Segundo a corporação, o sigilo da identidade do denunciante, ela é garantida. 7h12, Jornal da Paulista, trazendo aí, olha, foragidos da justiça são localizados enquanto trabalham. Um foragido, né? Ou melhor, enquanto trabalhava em propriedade rural aqui na cidade de Avaré. Um homem procurado pela justiça pelo crime de furto foi capturado pela Polícia Militar na manhã do sábado, em uma área rural nas proximidades da represa. A prisão ocorreu após equipes receberem informações indicando que o foragido estaria morando e trabalhando na região. De acordo com a Polícia Militar, os policiais iniciaram diligências para localizar o suspeito e conseguiram identificar o imóvel onde estaria residindo. No momento da abordagem, o homem foi encontrado sozinho, enquanto trabalhava. Após consulta ao sistema policial, foi confirmada a existência de um mandado de prisão em aberto pelo crime de furto. Diante da confirmação, os policiais deram voz de prisão e encaminharam o capturado ao plantão policial. Segundo o subtenente Almeida, responsável pela ocorrência, O homem relatou que estava vivendo e trabalhando no local havia algum tempo e que evitava retornar à cidade justamente por estar sendo procurado pela justiça. Recebemos a informação de que ele poderia estar na área rural, próximo à represa. Iniciamos as diligências e conseguimos descobrir onde estava morando e trabalhando. No local, realizamos a abordagem, confirmamos os mandados de prisão por furto e efetuamos a captura, explicou o policial. Ainda conforme o subtenente, o suspeito afirmou ser morador de Cerqueira César. Questionado sobre familiares em Avaré, ele não apresentou informações. Após o registro da ocorrência, o homem permaneceu à disposição da justiça e aguarda a realização da audiência de custódia. Tá aí essa matéria também do jornal A Voz do Vale. 7:20, Jornal da Paulista. 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Trazendo aí também já já a Central da Copa com o Matheus Paiva, 7:22.

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2: Fim do sonho do hexacampeonato, a seleção brasileira está eliminada da Copa do Mundo da FIFA 2026. Jogando na tarde deste domingo, 5 de julho, no MetLife Stadium em Nova York, Nova Jersey, nos Estados Unidos, o Brasil foi derrotado pela Noruega por 2-1 em partida válida pelas oitavas de final. O confronto foi marcado pelo equilíbrio e por grandes emoções. Logo aos 13 minutos do primeiro tempo, o Brasil teve a oportunidade de abrir o placar após um pênalti. Bruno Guimarães foi para a cobrança, mas parou nas mãos do goleiro norueguês, que fez uma defesa decisiva e manteve o empate. Durante boa parte da partida, as duas equipes criaram oportunidades, mas encontraram dificuldades para superar as defesas. Quando o jogo caminhava para os minutos finais, apareceu a estrela do principal jogador norueguês. Aos 79 minutos, Haaland subiu mais alto que a defesa brasileira e abriu o placar de cabeça. Já aos 90 minutos, o camisa 9 voltou a aparecer, acertando um forte chute de fora da área para ampliar a vantagem da Noruega e praticamente definir a classificação. Nos acréscimos, o Brasil ainda diminuiu o prejuízo. Neymar converteu um pênalti aos 100 minutos, dando números finais ao confronto. Noruega 2, Brasil 1.
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4: É 7:27, Jornal da Paulista, primeira edição, e homem é preso após agredir mulher por intolerância religiosa na cidade de Botucatu. Que coisa, hein? Matéria aqui do jornal acontece em Botucatu. Uma mulher foi vítima de agressão motivada por intolerância religiosa em Botucatu. O caso foi atendido pela Guarda Civil Municipal após o Centro de Operação Integradas, o COI, receberam uma denúncia de desentendimento entre um casal. Ao chegar ao local, os guardas encontraram a vítima em via pública, com lesões aparentes no rosto e sangramento. Segundo o relato prestado por agentes, ela foi agredida por causa de sua religião de matriz africana, o candomblé. Após, ainda conforme a ocorrência, o agressor desferiu socos contra a mulher, danificou seu aparelho celular e arrancou à força uma guia religiosa, objeto de grande valor simbólico e pessoal para a vítima. Durante a abordagem, o homem apresentou comportamento agressivo, desacatou os guardas e resistiu à prisão. Diante da situação, foi necessário o uso de algemas, conforme previsto na súmula vinculante número 11 do Supremo Tribunal Federal. Mesmo após ser contido, o homem danificou o compartimento destinado ao transporte de preso na viatura da Guarda Civil Municipal e continuou fazendo ameaças contra a vítima e contra os agentes, descreve aí o boletim de ocorrência. Os dois envolvidos foram encaminhados para atendimento médico. A mulher teve uma fratura no maxilar constatada pelos médicos, enquanto o agressor apresentava fratura no nariz. Em seguida, ambos foram levados ao plantão policial. A autoridade policial ratificou a prisão em flagrante do homem, que permaneceu à disposição da justiça e deverá responder pelos crimes apurados, incluindo violência contra a mulher, intolerância religiosa, resistência, desacato, ameaças e danos ao patrimônio público. A matéria só não fala aqui a relação do casal, né? Se o cara simplesmente pegou a mulher na rua, né, para tirar aí toda a sua energia contra tudo isso que foi destacado, ou se eles tinham algum parentesco, né? Aí não foi colocado. Aí 7:29, Jornal da Paulista, trazendo aí para você os destaques de Avaré, os destaques da nossa região. E também falando aí dos nossos parceiros, né, gente? 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E ainda neste bloco com a gente, vamos reforçar aqui a Associação Atlética Avarense, sabadão agora, tá chegando grande baile com o Júlio Matos e Adriano, e também Anderson e Daniel, tá? Anderson e Daniel, os meninos são bons demais, gente, vai ser aquele baile dançante, aquela seleção gostosa para você dançar, para você se divertir lá na associação. Faz tempo que o pessoal tava pedindo, né, seu Wilson, tava pedindo aí o bailão sertanejo, e tá chegando, é neste sábado agora, então o bailão sertanejo com Júlio Matos e Adriano e também o Anderson e Daniel. O Anderson e Daniel abrem a noite e depois na sequência vem o Júlio Matos e Adriano. Duplas essas bem conhecidas, bastante queridas aqui na cidade de Avaré. E já que estamos falando em associação, vamos falar que hoje lá na associação é aniversário dela, ó, da Carol Gomes, minha grande amiga Carol. Ô Carol, beijão pra você, que Deus te abençoe, que Deus te ilumine. Menina entende demais, eu trabalho lá no setor social. É espetacular, né, seu Wilson? Sempre parceira, tá aí sempre fazendo o melhor pelo clube. E hoje ela tá comemorando mais um aninho de vida. Que seja muito feliz. Beijão, Carol, tudo de bom. Seu Wilson, todo mundo abraçando aí a Carol hoje, porque hoje ela fica mais velhinha, mais experiente. Mais um ano, Carol, feliz aniversário, tudo de bom. 7h34, Jornal da Paulista. Um rápido intervalo e eu volto já já.
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1: Cássio Jamil Ferreira, segundo sorteio da CIA, mas vem muito mais por aí, ou seja, 20 mil reais em vales compras já saiu dessa campanha, mas ainda tem muita coisa. Ainda tem o quê? 100 mil, né, Cássio? Porque são 120 no total.
2: Mil. Exatamente, Silvana. Esse foi apenas o segundo sorteio. Cada sorteio desses iniciais são 10 mil reais em premiação. Então já saiu 20 mil reais em vales compras que retornarão para o comércio da Varejo. Mais um dia gostoso, alegre. A gente vê que a campanha está indo cada vez melhor, de vento em popa. As pessoas estão participando. O número de cupons está surpreendendo mesmo. É como o Homero falou, no primeiro sorteio tinha 7 mil cupons. Hoje já foi para 20 mil cupons. Então, o pessoal está participando, a campanha está crescendo. E a gente conclama, mais uma vez, as pessoas, os consumidores de Avaré região, deem preferência para participar, para comprar nas lojas participantes da campanha e fazer com que as lojas tenham também interesse de participar. É muito importante que todos estejam envolvidos na campanha, porque é uma campanha que todo mundo ganha. É o ganha-ganha, né, que eu costumo dizer.
1: Exatamente. O próximo sorteio agora é em julho, né?
2: Próximo sorteio.
1: Ou melhor, setembro.
2: É, setembro. Que vai ser alusivo ao Dia dos Pais, né? As compras do Dia dos Pais. Então, em setembro, estaremos aqui para sortear, para o terceiro sorteio.
1: Então tá, e lembrando que no último sorteio tem vale compras de 10 mil reais, 20 mil reais.
2: 5 mil reais, em alguns sorteios para frente.
1: Dezembro já
2: aumenta,
1: mil,
2: né? Já aumenta, já vai aumentando os prêmios. Então é importante, a pessoa corra para o comércio de Avaré, faz suas compras e vai estar participando automaticamente.
1: Os comerciantes também que façam o favor de aderir à campanha, né, Cássio?
2: Exatamente, porque os comerciantes devem aderir à campanha. É, e lembrando sempre que é automático, a pessoa fez a compra na loja participante, eles dão um comando lá, já é gerado o cupom aqui. A cada R$50 em compras, gera um cupom aqui, já entra diretamente no recipiente lá, que depois vem para a urna. Então, é muito importante, é um negócio tudo automatizado, não tem que preencher a mão, não tem que fazer mais nada. Comprou, eles acionaram lá, já saiu o cupom aqui.
1: Não, e o legal é que tudo isso também dá para si uma noção do que é vendido no comércio de Avaré, das cidades que compram no comércio. Enfim, quanto mais comerciante passando, mais séria será essa resposta.
2: É, nós temos todos esses dados aí, quantas pessoas passaram, quantidade do sexo feminino, sexo masculino, a faixa etária que consome, o ticket médio. Todos esses dados nós temos uma radiografia completa do comércio de Avaré, os dados que a gente pode acompanhar e a gente procura trabalhar para que isso seja cada vez mais expressivo.
1: Tá certo, Cássio. Grande abraço e até a próxima.
2: Até a próxima, Silvana. Obrigado aí.
3: Então é isso, né? Valeu, Cássio. Obrigada mais uma vez aí pela participação com a gente. Foi muito bom, né? O sorteio, a gente está lá sempre junto, né? No comando. E tivemos aí 10 pessoas, né, que foram, ou melhor, 19 pessoas que foram contempladas com 10 mil reais. A lista, as meninas ainda hoje com certeza já devem colocar. Toda a transmissão, ela fica ali fixada no Facebook da CIA, né? Ela é feita ao vivo, o pessoal participa, ganha presentes também, o pessoal que acompanha. Enfim, gente, é isso aí, é participar mesmo, os comerciantes, né? Como a gente ressaltou aí na entrevista, que façam, né, essa gentileza aí para os clientes de vocês, porque afinal é uma campanha gratuita, vocês não vão pagar nada. Antigamente pagava caríssimo aí para sorteios de carros e muito mais, e hoje não, com o Cássio, essa campanha ela é totalmente gratuita e o dinheiro ainda volta para o comércio. Então não faz sentido, né, o comerciante não participar, não aderir à campanha, o comerciante que é associado. E são mais de 800 empresas, quase 900 empresas associadas da CIA, todas com direito gratuito aí a participar e a fazer esse mimo aí, vamos dizer, aí para o seu cliente, né? Porque o seu cliente sai com vale-compras de R$300, de R$500, de R$1.000, de R$5.000, R$10.000, R$20.000, até chegar ao final da campanha. 7:45, Jornal da Paulista, primeira edição, Clínica Auditiva Audion, com os melhores aparelhos auditivos. 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Doutora Tassi, Luiz Henrique, grande abraço, bom dia, excelente dia para vocês, excelente semana, né? Semana curta, né? Porque vamos ter um feriado aí. 7:46, galera da Cooper Mota também, ali na Carmen Dias Faria, 2847. 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Você encontra, né, a Cooper Mota ali na Carmen Dias Faria. 7:47, tem música chegando por aqui, mas antes vamos aqui dar o parabéns aos aniversariantes. Já falei da Carol Gomes, a Carolzinha lá da associação, que está comemorando a idade nova hoje, mais uma vez um abraço. O Carlos Eduardo Arnaldo também está aniversariando hoje, a Priscila Araújo Ramos, parabéns, a Raquel Ramos também aniversariando hoje, Sandra Benck, parabéns, a Gabriela Bergamo Costa Silva, a Maiara Dorte, o Carlos Eduardo, o Wagner Costa, é o Vaguinho Costa tá aniversariando hoje, esse é fera, de vez em quando eu encontro o Vaguinho nas festas da vida, né, Vaguinho, gente boa demais. O José Roberto Raimundo, parabéns, feliz aniversário, a Josi Scalise, a Claudinha Bexiga também, feliz aniversário, o professor Zé Leite, esse é figuraça, né? Professor Zé Leite, grande abraço, meu amigo, que Deus abençoe sempre todos os aniversariantes deste dia, 6 de julho, 7:48, trazendo aí para você, Ciro De Luca, Copo Virado, você ouve aqui na programação Paulista FM, Jornal do Paulista, primeira edição.

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1: 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Tá bom? 7:52. 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Tá aí o Flávio, o Léo, vem aí a Copa Aigo de Futsal, é nesse mês já, né? Olha, hoje é dia 6, então as equipes têm até o dia 8 para fazer a inscrição para participar do campeonato. Dia 10 já é o congresso técnico e a bola já começa a rolar rapidinho, agora é dia 17, tá bom? Meu amigo Michel, lá de Botucatu, alô Michel, hoje é segunda-feira, né? Silvana Mota, seja bem-vinda, né? Mais uma semana, mais uma segunda-feira. Segundou, Michel Góes de Botucatu, hoje é dia 6 de julho, a primeira segunda-feira do mês de julho, então nosso desejo de uma feliz semana, desejando a mim aqui e a você também, viu Michel? A todos nós, né? Os ouvintes aí, Paulista FM, 7:54, gente, agora essa matéria aqui de Botucatu, escute bem, olha, motorista tem carro apreendido por direção perigosa, tá, legal, só que ele voltou de moto e foi preso aí por embriaguez. Você acha que pode? Na madrugada deste domingo, o motorista foi preso por embriaguez ao volante após protagonizar uma sequência de ocorrências registradas pela Força Tática da Polícia Militar em Botucatu. Durante patrulhamento pela área da primeira companhia, os policiais flagraram um veículo Golf preto realizando manobras, né? O motorista fazia manobras de direção perigosa na Praça Isaltino Pereira e na Avenida Rafael Laurindo. O veículo foi abordado e ao término da fiscalização foram adotadas as medidas administrativas cabíveis, incluindo a apreensão do automóvel. Não feliz, o cara voltou para casa, pegou a moto, né? E acabou fazendo o que com a moto? Ele voltou, de acordo com a Polícia Militar, o mesmo Golfe já havia sido registrado em vídeos gravados por moradores praticando direção perigosa na região, o que gerava reclamações frequentes. Pouco tempo depois da apreensão do carro, o mesmo condutor voltou a passar pelo bloqueio policial, dessa vez pilotando uma motocicleta. Ele foi novamente abordado pela equipe da Força Tática e, após os procedimentos de fiscalização, recebeu voz de prisão por embriaguez ao volante. A ocorrência foi apresentada no plantão policial, onde foram adotadas as providências pela polícia judiciária. Que situação, hein? O cara passa, não fica feliz, né? Aí volta, viu? O negócio é o seguinte, sou mais eu atrás das grades. 7:56, Jornal da Paulista. Jovem de 25 anos morre após acidente na Avenida Brás de Assis Nogueira, em Botucatu. Nossa, quanta notícia triste lá de Botucatu, essa agora, né? Mas essa, sempre as notícias policiais como destaque aqui na programação. Então, no jornal Acontece Botucatu, um jovem de 25 anos morreu após um acidente de trânsito registrado no início da tarde de ontem, na Avenida Brás de Assis Nogueira. Trata-se de Alex Guilherme Fogaça dos Santos. De acordo com as informações apuradas pelo jornal Acontece Botucatu, a vítima conduziu o veículo quando, por motivos que ainda serão investigados, teria perdido o controle da direção e atingido o canteiro central da avenida. Testemunhas relataram que o acidente teria ocorrido sem o envolvimento de outros veículos. Existe a suspeita de que o condutor tenha sofrido com um mal súbito. Equipes da Guarda Civil Municipal e agentes de trânsito foram acionados para atender a ocorrência. Apesar dos esforços das equipes de resgate, o óbito foi constatado no local. O resgate de Corpo de Bombeiros e SAMU atuaram em conjunto na tentativa da reanimação da vítima. As circunstâncias do acidente serão investigadas pelas autoridades competentes. Até o momento, a identidade da vítima ainda não havia sido divulgada oficialmente aí pelo site, e o site Acontece Botucatu é que está registrando e acompanhando o caso e atualizando a reportagem assim que as informações forem confirmadas. Tá aí, matéria essa, destaque então do jornal Acontece Botucatu. 7:57, Jornal da Paulista, primeira edição, sempre com os nossos parceiros. 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Associação Atlética Varense, lembrando, agora próximo sábado é o Bailão Sertanejo, lá que o pessoal tava pedindo bastante, Júlio Matos e Adriane, também o Anderson e o Daniel, aquele bailão dançante para você, viu? Então tá aí, são os nossos parceiros aqui do Jornal da Paulista, e eu vou ficando por aqui, o Paulinho Ribeiro tá chegando da sequência na programação. Um abraço, gente, bom dia, ao meio-dia tem mais informações com o Ernesto Diniz, 7:59. 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

Bom dia. Estamos chegando de bem com a vida e sorrindo para um novo dia em mais esta manhã. Hoje é segunda-feira, segundo dia 6 de julho de 2026. Bom dia, Varé, bom dia, região. Estamos chegando assim cheio de alegria, cheio de energia positiva para mais um programa junto com você, ouvinte da Paulista FM, nesta linda, linda, linda manhã de segunda-feira, começando o programa com as graças de Deus e a proteção de Nossa Senhora Aparecida, juntos ao vivo até o meio-dia. Apresentação do Paulinho Ribeiro, você participa comigo através do nosso WhatsApp, 997-40-0824. Liga, pede a sua música, dá o seu toque, dá o seu bom dia aqui na Paulista. Tá começando agora e começa assim o programa de hoje, pra cima, com alegria, com energia positiva. Felipe Rodrigo, ignora. Em Avaré são 8 horas, 9 minutos, 8 e 9. Tá começando.

Wesley, o safadão displicente, Paulista, 8:15. Bom dia. 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
6: Paulista 8:21.
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4: Paulista 8:36.
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José de Camargo, irmão da Lua e amigo das estrelas. Paulista 8:51. Bom dia, bom dia. Tá tudo bem com você nesta manhã? Hoje é segunda-feira, dia 6 de julho de 2026. 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
1: Paulista, 8h56.
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4: Fim do sonho do hexacampeonato, a seleção brasileira está eliminada da Copa do Mundo da FIFA 2026. Jogando na tarde deste domingo, 5 de julho, no MetLife Stadium em Nova York, Nova Jersey, nos Estados Unidos, o Brasil foi derrotado pela Noruega por 2-1 em partida válida pelas oitavas de final. O confronto foi marcado pelo equilíbrio e por grandes emoções. Logo aos 13 minutos do primeiro tempo, o Brasil teve a oportunidade de abrir o placar após um pênalti. Bruno Guimarães foi para a cobrança, mas parou nas mãos do goleiro norueguês, que fez uma defesa decisiva e manteve o empate. Durante boa parte da partida, as duas equipes criaram oportunidades, mas encontraram dificuldades para superar as defesas. Quando o jogo caminhava para os minutos finais, apareceu a estrela do principal jogador norueguês. Aos 79 minutos, Haaland subiu mais alto que a defesa brasileira e abriu o placar de cabeça. Já aos 90 minutos, o camisa 9 voltou a aparecer, acertando um forte chute de fora da área para ampliar a vantagem da Noruega e praticamente definir a classificação. Nos acréscimos, o Brasil ainda diminuiu o prejuízo. Neymar converteu um pênalti aos 100 minutos, dando números finais ao confronto. Noruega 2, Brasil 1.
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Jean Giovanni Comprende Marrone me faz te odiar. Paulista, 9 horas, 15 minutos. Bom dia, bom dia. 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
2: Paulista, 9:39.
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1: Vocês precisam admitir alguma coisa.

Chama o SAMU, 10h10 na Paulista, bom dia. 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
7: Paulista 10:20.
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1: Thales Lessa e Diego Vitor Hugo. 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
1: Paulista 10:31, agora bom dia, bom dia. 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Comigo nas manhãs aqui do Paulista Show, sempre ao vivo até o meio-dia.

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3: Paulista 10:33.
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1: Você gosta tanto de rua, né? 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
1: Paulista 10:50, 2000 iluminação tem tudo na parte elétrica, alta e baixa tensão com a 2000 na Rua Pará, esquina com a Santa Catarina, no centro de Avaré. 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

0: Vai, bebê!
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3: Paulista 11:15.
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Aumenta o volume e vem pra cá. Já são 11:30, 11:30, tá na Paulista FM, tá na companhia do Paulinho Ribeiro, ao vivo até o meio-dia. 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Mandar um bom dia meu amigo Luciano Cowboy, lá do escritório do show. Alô Luciano, bom dia rapaz, segundou, hein? Segundou, começar tudo de novo, né? Depois de tudo que aconteceu ontem, né? Hoje é segunda-feira e a vida que segue, né, Luciano? Bom dia pra você, pra Luna, pra Norminha, pra toda a equipe aí do escritório do show. 11:32, o Sindicato dos Trabalhadores Rurais de Avaré. 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Bom dia para os diretores lá do sindicato, o Adão, que é o tesoureiro, o Luizão, diretor-presidente, a Andréia, gerente, a Daniela, a Rosana, e lá em Cerqueira, César, a Larissa. Sindicato dos Trabalhadores Rurais de Avaré, comigo nas manhãs aqui do Paulista Show. 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
4: Paulista 11:36.
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3: Fim do sonho do hexacampeonato, a seleção brasileira está eliminada da Copa do Mundo da FIFA 2026. Jogando na tarde deste domingo, 5 de julho, no MetLife Stadium em Nova York, Nova Jersey, nos Estados Unidos, o Brasil foi derrotado pela Noruega por 2-1 em partida válida pelas oitavas de final. O confronto foi marcado pelo equilíbrio e por grandes emoções. Logo aos 13 minutos do primeiro tempo, o Brasil teve a oportunidade de abrir o placar após um pênalti. Bruno Guimarães foi para a cobrança, mas parou nas mãos do goleiro norueguês, que fez uma defesa decisiva e manteve o empate. Durante boa parte da partida, as duas equipes criaram oportunidades, mas encontraram dificuldades para superar as defesas. Quando o jogo caminhava para os minutos finais, apareceu a estrela do principal jogador norueguês. Aos 79 minutos, Haaland subiu mais alto que a defesa brasileira e abriu o placar de cabeça. Já aos 90 minutos, o camisa 9 voltou a aparecer, acertando um forte chute de fora da área para ampliar a vantagem da Noruega e praticamente definir a classificação. Nos acréscimos, o Brasil ainda diminuiu o prejuízo. Neymar converteu um pênalti aos 100 minutos, dando números finais ao confronto. Noruega 2, Brasil 1.
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Geia Cura Paulista, 11:53. 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

0: 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Todos o nosso bom dia, bom dia. Tamo indo embora, na sequência vem aí o Ernesto Diniz e o Jornal da Paulista, a segunda edição.
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2: 11:56.
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1: É, muito bem, muito bem. Tá no ar o Jornal da Paulista, segunda edição. Vamos juntos até a uma hora da tarde aqui com a Paulista FM, levando para você sempre muitas e muitas informações. Em uma hora, é claro, você bem informado com o Jornal da Paulista, segunda edição. Agora, 12:05. Segunda-feira, dia 6 de julho de 2026. Uma segunda-feira triste, né? Para nós brasileiros, mais uma eliminação do nosso futebol na Copa do Mundo, dessa vez nas oitavas de final. É, um investimento alto da CBF no técnico, né? No Carlo Ancelotti, que era o ganhador, papa títulos, né? Mas não colocou o time pra jogar, não, né? Brasil jogou, aliás, o Brasil não jogou nada nessa Copa, vamos falar bem a verdade. Empatou com o Marrocos, passou apertado com o Japão, ganhou apertado o Japão, 2-1, né? E ontem só ficou vendo o time dos caras jogar, né? A Noruega jogando. E a Noruega tava dependendo de uma bola só, é uma bola que os caras queriam jogar lá no Haaland. Era uma bola, falava, acertar uma bola, fez o gol, recua o time, fecha e pronto. E o que deu? Aí fizeram mais um depois ainda. O Brasil só ficou cercando. Não dá bote. O Brasil tem que jogar com mais raça. Se quiser ganhar uma Copa do Mundo de novo, tem que jogar com mais raça, mais vontade. Você vê o time da Argentina jogando, do Paraguai. O Paraguai jogou contra a França, chutava até a sombra. Os caras entravam naquele Mbappé lá, dando porrada, dando cotovelada, ombro. Não é pra com violência, mas com raça, com vontade, né? É um jogo que de eliminatória. Quem perdesse, voltava pra casa como o Brasil vai voltar agora, né? Colocar o rabinho entre as pernas, baixar um pouquinho a bola, né? E voltar para o Brasil. Aí esses caras ganham muito, né? Ganham muito. Os caras ganham muito pra jogar muito pouco futebol. Era para mostrar mais futebol, porque ganham bastante, jogadores bem pagos, valorizados em seus times, né? Mas na hora que chega na seleção, cadê o futebol? Some! Aí acham que só pelo nome, eu sou o fulano de tal. Entra numa máscara que, pelo amor de Deus, não tem humildade, jogadores. Eles querem se jogar, entrar no campo. Não, eu sou fulano de tal, decido qualquer hora, né? Brasil já foi eliminado por times europeus, como Bélgica, Croácia, né, na última Copa. Só que foram nas quartas de final, agora foi nas oitavas. Aí agora pegou a Bélgica. A Noruega. Um jogador. Aliás, o time inteiro da Noruega é muito bom. Muito bom time. Todo mundo falava só o Haaland que é bom, nada disso. E, aliás, ele pegou duas vezes na bola e fez dois gols. Aliás, joga muito centroavante, né? Haaland merece, com certeza. A Noruega merece, com certeza. Jogou, cozinhou o Brasil. Cozinhou, soube cozinhar o Brasil. Tocar a bola daqui, tocar a bola dali. O Brasil não pegava a bola, só ficava cercando. Tem que entrar com vontade. Você vê o time do Paraguai jogando, entra com vontade, com raça, dando carrinho. O time do Marrocos, o time do Cabo Verde contra a Argentina, gente do céu, que raça aqueles caras entram.

0: pararam lá, empataram com a Argentina no tempo, perderam na prorrogação, mas enfim, entra com vontade de ganhar, vontade de jogar. O Brasil sem vontade nenhuma. Aí, a hora que teve a chance, cruzava a bola, mas cruzar sem centroavante alto na área, os caras tudo alto, os zagueirões lá da Noruega, né? Aí deu o que deu. Eu sou do futebol antigo ainda, eu defendo o futebol antigo. Para mim, toda a equipe tem que ter um centroavante. A Noruega tem um centroavante. Olha quem que fez o gol de cabeça, um centroavante alto. Aliás, pivôzão, né? Domina toda a bola, ajeita, ele que levava o perigo, o goleiro só chutava pra frente lá, pra ir nele a bola, pra ele fazer um pivô, uma bola rebater e ele sobrar pra algum jogador, né? Ele ia direto no corpo, né? Do zagueiro brasileiro, mas ganhava todas. Aí o time foi pro segundo tempo, o técnico inteligente da Noruega falou, ó, joga uma bola, lança uma bola que ele vai fazer o gol e pronto, acabou o jogo. E acabou o jogo. Aí fez o segundo ainda, que pra mim foi uma falha da zaga, deixaram o cara sozinho. Brasil teve chance? Teve chance. Se faz o pênalti, aí era outra história. Aí o time da Noruega partia pra cima, abria mais o time, tinha que fazer gol, né? Aí melhorava o futebol do Brasil. Não fez, levou. Quem não faz, toma. Aí perdeu aquele pênalti, aliás, muito mal batido o pênalti. Ali era pra ser tipo o Célio Silva do Corinthians, um zagueirão que dava uma bomba, rapaz. Entrava goleiro, bola, rasgava a rede. É Copa do Mundo, não tem que bater pênalti colocadinho, tem que chegar a meter a bica, rapaz. Com toda a força, com todo o jeitão de zagueiro. Bate uma bola forte, o goleiro não pega. Aí não, trazou a bola pro goleiro, o goleiro pegou a bola e deu risada ainda. Falou, bate mais uma vez desse jeito que eu pego mil gols, mil pênaltis desse jeito aí. Tivemos a chance com o Endrick, que um dos jogadores mais pedidos, solicitados pela população, pelos brasileiros, por todo mundo. Endrick, que para mim tinha que começar jogando, mas enfim, o Brasil não tinha poder de ataque, só Vini Júnior na frente, já vai atacar desse jeito, né? O Ryan lá atrás, lá do outro lado, mas mais voltava do que atacava. No Brasil é diferente de futebol, né? Eu acho assim, do futebol da Europa e até da Argentina. A Argentina, o Messi não marca ninguém. O Messi joga livre, leve e solto. Por que que faz tanto gol? Porque o Messi, ele só joga do meio de campo pra frente. Então, quando tem um contra-ataque, alguma coisa, a bola vai pra quem? Pro Messi. Sempre tá livre, o cara é bom de bola mesmo, faz gol, né? Faz gol e ainda tem a capacidade de fazer gol. Tanto que tá aí, liderando a artilharia. Mas, enfim... Só que a Argentina marca muito bem, entra forte, né? As outras equipes entram forte, marcam super bem. França, né? Meio de campo marca super bem. O Brasil não. O Brasil com Casemiro, com esses caras aí, não marcam ninguém, não dá um bote. O jogador domina a bola, cruza, ninguém dá bote. Tem que jogar com mais vontade, com mais raça. Agora tá aí, muitos jogadores já não jogam a próxima Copa do Mundo. Neymar fez o gol lá no finalzinho, de pênalti. Aliás, bateu muito bem o pênalti. Uns defende que o Neymar tinha que começar jogando, mas enfim, agora perdeu, todo mundo é técnico, todo mundo é crítico, mas fica um alerta, né? O Brasil monta aquela equipe, paga-se muito bem para os treinadores, como paga muito bem para o Ancelotti, mas futebol mesmo, eu sinceramente, essa Copa do Mundo, o Brasil enganou bem, mas não mostrou um futebol assim convincente como... É o futebol brasileiro. Tem que ter habilidade? Tem que ter habilidade. Tem que ter Vini Júnior? Tem que ter habilidade do Vini Júnior, do Ryan, do Rafinha. Mas tem que marcar também, né? Meio de campo tem que marcar. Tem que ter um camisa 10 armador. Eu acho que o Paquetá não é jogador de seleção brasileira, mas enfim. Foi convocado, tinha que mostrar futebol. Aí fica aí, né, os nossos... Nossa raiva com o Brasil, porque jogar do jeito que jogou ontem, sem vontade, ninguém merece, né? Agora é assistir as outras seleções, você vê, eu falo de centroavante, quem que fez gol ontem lá? O ataque da Inglaterra, né? Passou pelo México, Harry Kane, centroavantão lá, fez o gol. Então tá aí, eu sou defensor dos grandes centroavantes, aqueles que combatem, que vai lá, dá bordoada e sobe alto, cabeceia, enfim, né? E o Brasil não tem, o Brasil joga mais pelos lados aí, sem um centroavante fixo, sem um atacante fixo, que pra mim faz falta no futebol. Mas já vista de ontem, Haaland, o cara joga muito, hein? E fez aí os dois gols, um de cabeça e outro de canhotinha, que passou no vão da perna do zagueirão lá e caiu no gol do Brasil, 2-1. E o Brasil volta pra casa eliminado. Uma pena, né? Já vamos aí com... O Brasil disse que ia fazer o CREO ontem lá na barca, na remada dos Vikings, mas quem fez foi o Haaland lá, fez a Noruega. Haaland 2, Brasil 1, e resumo, estamos fora da Copa do Mundo, é só lamentar. Vamos lá então, aqui não tem VAR, Mariana de Freitas.
1: Se a canoa não virar olê, olê, olá, eu chego lá, pois a canoa virou. Eu sou a Mariana de Freitas e aqui não tem VAR, mas estamos de olho em tudo que acontece dentro e fora de campo na Copa. Teve VAR, teve Neymar, teve Hendrick, mas teve Haaland duas vezes. O Brasil está fora da Copa e ingressa no mais longo jejum de títulos da história, 28 anos. A seleção brasileira teve paciência na primeira etapa e conseguiu conter os gigantes noruegueses e apostar nos contra-ataques. Teve chance de abrir o placar com um pênalti desperdiçado. O Brasil tinha uma única missão, neutralizar Haaland. Não conseguiu e por duas vezes foi ele quem balançou as redes, acabando com as chances brasileiras. Ainda nos restou um outro pênalti, mas aí o tempo era curto e o estrago já estava feito. CREO, a Noruega, avança para as quartas. Os supersticiosos dizem que é a maldição do gato. Lembra daquela fatídica coletiva da Copa de 2022, quando um assessor da CBF retirou de forma brusca um gatinho que havia subido na mesa? Pois então, depois daquilo, nada foi como antes. E a dona FIFA resolveu liberar a porrada. Assim eu entendi a decisão de revogar a suspensão do jogador estadunidense Balogun. Ele é o artilheiro da seleção dos Estados Unidos e recebeu um cartão vermelho na partida contra a Bósnia. No meu tempo, cartão vermelho tirava o cara do próximo jogo sem choro nem vela. Resultado, ele vai entrar em campo contra a Bélgica nessa segunda. O código disciplinar da FIFA tem um artigo que diz que o órgão judicial pode suspender total ou parcialmente a aplicação de uma medida disciplinar. A Federação Belga de Futebol divulgou uma nota criticando a FIFA, que estaria contradizendo a própria regra. O comunicado lembra que em 12 de maio desse ano, todas as seleções receberam uma circular reiterando a suspensão automática de atleta ou membro da comissão técnica em caso de cartão vermelho. Eles declararam perplexidade com a manobra e informaram que já estudam caminhos jurídicos e desportivos para contestar a medida e proteger a igualdade de condições no Mundial. O jornal The New York Times noticiou que o presidente Donald Trump teria influenciado a decisão da FIFA. Nas redes sociais, Trump agradeceu pela decisão. A Federação Francesa já estuda pedir a suspensão do cartão amarelo recebido por Olis no jogo contra o Paraguai. E como lambança pouca é bobagem, outra medida estranha da FIFA foi a escalação do trio de arbitragem para Argentina e Egito. Todos franceses. Isso vai dar o que falar. E para completar a noite, um jogaço entre México e Inglaterra. Confesso que a minha torcida era para tricolor. Eles quase conseguiram, mas mesmo com mais finalizações a gol e com um jogador a mais no segundo tempo, os mexicanos não resistiram aos ingleses. Teve luta até o final e eles caíram de cabeça erguida. Placar final 3-2 para o time de Bellingham e Kane. E o futuro do futebol brasileiro depende de muitas respostas que só o tempo vai trazer para o torcedor. Vini Júnior devia ter chamado a responsa e batido o pênalti? Passamos a produzir apenas craques medianos? Perdemos a alegria nas pernas? O nosso novo normal é ver o outro time tocar a bola e esperar por um contra-ataque? Essa foi a última Copa de Neymar e finalmente um novo ciclo vai começar. Que o Brasil reencontre o DNA e volte a meter medo nos adversários. Aqui não tem VAR e nós seguimos de olho em tudo que acontece dentro e fora de campo no Mundial, mesmo sem Brasil em campo.
0: Tá aí, meio-dia 19, né? E o Bruno Guimarães, né? Por que que esse cara foi bater o pênalti? Não era pra ser o Vini Júnior? Mas isso já é definido já no vestiário, né? Antes do cara subir pra, se tiver pênalti, quem bate é fulano de tal. Quantos pênaltis Bruno Guimarães bateu na carreira? Você já sabe, não? Ó, Bruno Guimarães já cobrou 9 pênaltis na carreira, 5 em disputas de pênaltis e 4 durante o jogo. Esta foi apenas a segunda cobrança que o volante desperdiçou na carreira. Ele converteu, né, os outros 7 pênaltis. Mas ainda o Brasil segue soberano, né? A gente fica triste, nervoso, chateado, porque a gente queria que o país seguisse, porque é o país do futebol, né? O Brasil para assistir, o mundo para assistir o Brasil. Mas o Brasil é soberano porque ainda continua, não será ultrapassado nessa Copa do Mundo como o maior campeão do mundo. O Brasil tem 5 títulos, né? 58, 62, 70, 94 e 2002. Agora tá indo para 28 anos sem ganhar uma Copa do Mundo. Maior jejum de títulos do Brasil. Porém, ainda o Brasil tem 5 títulos. É o maiorzão de todos lá. É o que mais papou títulos da Copa do Mundo. Não tem para ninguém. A Itália, que não disputou essa Copa do Mundo, não vai ultrapassar o Brasil, porque também não está disputando a Copa do Mundo, né? A Itália tem 4 títulos. A Alemanha, que também já zarpou, foi embora, vazou na braquiara, também tem 4 títulos. Quer dizer, não pode ultrapassar o Brasil nessa Copa do Mundo, né? Talvez na próxima, se disputarem a Copa do Mundo, podem igualar ao Brasil. A Argentina tem 3 títulos, é tricampeã do mundo. A Argentina, né, se ganhar esse ano, vai para 4 títulos, né? Também não passa o Brasil. A França, que também tem chance, é uma das favoritas dessa Copa do Mundo, tem 2 títulos, né? Se ganhar esse ano, vai para 3 títulos. Uruguai tem 2 títulos, Inglaterra 1 título e Espanha 1 título. Então, somente essas seleções são campeãs do mundo. Brasil, Itália, Alemanha, Argentina, França, Uruguai, Inglaterra e Espanha. Somente 8 seleções são as campeãs do mundo. Dessas, né, que eu citei, dessas 8, somente Argentina, a França, Inglaterra e Espanha que estão na atividade esse ano. O restante já zarparam, vieram embora, né? Foram embora para os seus países e a Itália não participou da Copa do Mundo esse ano, que tem 4 títulos. Mais sobre a seleção brasileira. A derrota de ontem, 2-1, doída para o Brasil.
2: O sonho do Hexa terminou mais cedo com a eliminação do Brasil nas oitavas de final da Copa do Mundo de 2026. A seleção perdeu por 2-1 para a Noruega neste domingo em Nova Jersey, nos Estados Unidos. O Brasil volta para casa com a pior campanha em mundiais desde 1990 e amplia para 6 o número de eliminações consecutivas diante de seleções europeias. O técnico Carlo Ancelotti lamentou a eliminação e afirmou que a derrota marca o início de um novo ciclo para a seleção.
3: É óbvio que estamos todos profundamente tristes, porque eu acho que o equipe até agora fez não um mundial espetacular, mas um bom mundial. E eu acho que também no jogo de hoje se podia merecer ganhar o jogo. E quando passa um momento assim, tu tem que pensar que uma derrota é o começo de uma nova aventura, de uma nova temporada. Temos que seguir trabalhando, melhorando, encontrar novas ideias. Eu creio que não é a fim, é um princípio de um novo ciclo, esta derrota.
2: No primeiro tempo, o Brasil criou as melhores chances, mas desperdiçou uma cobrança de pênalti com Bruno Guimarães e parou nas defesas do goleiro norueguês. Na etapa final, a equipe voltou a perder oportunidades e viu Haaland decidir a partida. O atacante marcou 2 vezes em um intervalo de 10 minutos e garantiu a classificação inédita da Noruega às quartas de final. Neymar entrou no segundo tempo e descontou nos acréscimos de pênalti, mas já era tarde. Aos 34 anos, o camisa 10, que afirmou antes do torneio que esta seria sua última Copa do Mundo, igualou Pelé ao marcar 4 edições diferentes do Mundial. Agora, a seleção brasileira encerra a participação no torneio e volta a campo apenas em setembro para dois amistosos contra a Austrália durante a próxima data FIFA. Agência Rádio Web, produção e reportagem, Cassie Balog.
0: Bye, bye, Brasil! Ó, tem outro jogão, agora só jogaço, né? Hoje à tarde, segunda-feira, você tá aí de férias, as escolas, enfim, férias escolares, jogão hoje à tarde, hein? Portugal e Espanha, que jogão, hein? De um lado, Cristiano Ronaldo, que também é a última Copa, e Lamine Yamal, da Espanha, né? Que esse aí tem várias Copas para disputar. À noite, às 21h, tem Estados Unidos e Bélgica. Então, são os confrontos aí. A Noruega vai enfrentar a Inglaterra. Será um grande jogo, hein? Dois centroavantes aí, Harry Kane pela Inglaterra de um lado e Haaland de outro lado. Será só jogão. Vamos aí, agora só nos resta curtir na TV, né? Pegar o controle remoto e curtir e escolher o jogo que você quer aí. Vamos lá. Pra vai torcer pra quem? Eu vou torcer pro Marrocos. Marrocos será campeão esse ano aí da Copa do Mundo, se Deus quiser. 12:25.
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0: 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Tem notícias policiais também, suposta tentativa de feminicídio. O cara disse assim, ó, se você não ficar comigo, não vai ficar com mais ninguém, teria dito suspeito antes do ataque. Uma mulher foi vítima de uma suposta tentativa de feminicídio na madrugada desse domingo em Avaré. Estamos aí acionando a Dandara, né? Trazendo essa matéria. Vamos ouvir primeiro a matéria, depois a gente complementa essa matéria, notícias policiais.
1: Uma mulher foi vítima de uma tentativa de feminicídio na madrugada deste domingo aqui em Avaré. E o principal suspeito seria o seu ex-companheiro e que, segundo informações, ele teria desferido pelo menos 8 facadas na vítima. Após o ataque, o homem fugiu do local, levando o celular da vítima. E mesmo ferida, ela conseguiu pedir ajuda pro genro, que mora próximo de sua residência. Conversamos com familiares da mulher, que nos relatou que o homem havia dito para a vítima que, se ela não ficasse com ele, ela não ficaria com mais ninguém. O suspeito segue foragido e a polícia continua realizando buscas por ele. O caso será investigado pelas autoridades competentes. 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
0: É, mas a polícia age rápido. Eu falo pra vocês que o crime não compensa, né? A polícia tem que destacar o trabalho rápido, ágil da polícia militar, civil, rodoviária, bombeiros, enfim, todos os policiais, né? Porque já prenderam o caboclo, né? Uma mulher foi vítima de uma suposta tentativa de feminicídio na madrugada desse domingo. Segundo as informações apuradas até o momento e relatos de familiares, o principal suspeito é o ex-companheiro da vítima. Após o ataque, o homem teria levado o celular da vítima e fugido do local. Mesmo ferida, ela conseguiu pedir socorro. Então daí, esfaqueou a mulher, fugiu, mas daqui a pouquinho nas nossas redes sociais, a Dandara nesse momento está lá no plantão da Polícia Civil. Segundo informações, já prenderam o suspeito, né? A gente vai trazer essa informação daqui a pouquinho nas nossas redes sociais, Instagram, Facebook da Paulista FM, porque também a reportagem aqui é rapidinho, a gente fica informando a população em geral, né? Porque a notícia não pode parar, a notícia tem que ser ágil, rápida e informativa. É esse o trabalho da Rádio Paulista FM. Tivemos também um acidente agora na parte da manhã na rodovia SP-255, né? Alguns ouvintes mandando informações, vídeos para nós aqui do Jornalismo Paulista FM. Um acidente, tava uma neblina fortíssima, aliás, ontem, hoje, né? Neblina forte e tivemos um acidente. Não há informações se tivemos vítimas fatais ou não, mas mais um acidente, né? Na rodovia SP-255, na rodovia João Melão, também essa matéria nas nossas redes sociais. Neblina provoca acidente na SP-255 e exige atenção dos motoristas, né? Que percorrem a via. Um acidente foi registrado na manhã de hoje na rodovia SP-255, no trecho entre Itaí e Avaré, nas proximidades da balança da concessionária SP Vias. De acordo com as primeiras informações, a colisão teria sido causada pela baixa visibilidade provocada pela forte neblina. Então, tem neblina, tem que tomar cuidado, andar devagar, acender os faróis, né? Porque é complicado. E tem gente que acha que é o cara dirigindo, né? Aí quer ultrapassar e tudo mais, e onde ocorrem os acidentes.

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2: Meio-dia e 33.
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2: A previsão do tempo pegou todo mundo de surpresa, né? Esse final de semana aí, falou que ia chover, disse que ia chover e que esfriar. Não aconteceu nada disso, né? O maior sol, isso sim. Vamos lá com Maria Clara Sasaki, da redação.
8: Frente fria avança do sul em direção ao sudeste do Brasil neste início de semana e traz aumento da nebulosidade para a faixa leste do estado de São Paulo, Rio de Janeiro, Espírito Santo e faixa leste também do estado de Minas Gerais. Não é uma chuva volumosa, é uma chuva que pode vir ali com fraca intensidade, com baixos volumes acumulados, e atrás desta frente fria teremos o avanço de uma massa de ar frio de curta duração. A temperatura não cai tanto, não é uma massa de ar frio tão severa e tão generalizada, mas devemos ter bastante oscilação das temperaturas ao longo desta semana, especialmente estado de São Paulo, Rio de Janeiro, sul de Minas Gerais. As mínimas devem ficar em torno de 10, 12 graus.
9: Uma mulher foi vítima de uma...
8: das tardes, as temperaturas alcançando aí a casa dos 20 graus. A partir de sexta-feira, os ventos mudam de direção novamente no sudeste do Brasil, a temperatura sobe um pouco e aí sim teremos novas instabilidades se formando no sul, que devem trazer condições de chuva e desta vez chuvas mais generalizadas, mas isso deve acontecer mais lá pro final da semana, início da semana que vem. Maria Clara Sasaki, da Tempo Ok Meteorologia, em parceria com a agência Rádio Web.
2: Tá aí então, né? A máxima chega hoje a 25, a mínima 14 graus em Avaré, a umidade relativa do ar em Avaré nesse momento 54%. 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Motorista é preso em Botucatu após protagonizar uma série de infrações no trânsito, né? Pois, hein, Silvaninha Mota, Silvana, nossa diretora social, Silvana Mota, com essa matéria aqui com o Jornal da Paulista, segunda edição.
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10: É isso, Ernesto, na madrugada de ontem, um motorista foi preso por embriaguez ao volante após protagonizar uma sequência de ocorrências registradas pela Força Tática da Polícia Militar em Botucatu. Durante patrulhamento pela área da primeira companhia, os policiais flagraram um Gol preto realizando manobras de direção perigosa na Praça Isaltino Pereira e na Avenida Rafael Laurindo. Dessa vez pilotando uma motocicleta. Ele foi novamente abordado pelas equipes da Força Tática e, após os procedimentos de fiscalização, recebeu voz de prisão por embriaguez ao volante. A ocorrência foi apresentada no plantão policial, onde foram adotadas as providências pela Polícia Judiciária. Thaís Silvana Mota para o Jornal da Paulista, segunda edição.
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3: Tá na cidade, tá na região, tá na Paulista, tá legal. E a Dandara também, esse final de semana tivemos mais apreensões, diretamente lá do plantão policial, aqui de Avaré, Dandara Donizete, a nossa jornalista ao vivo, participa com a gente aqui no Jornal da Paulista, segunda edição.
4: Ocorrência de um homem que está... Estamos diretamente do plantão policial, acompanhando uma ocorrência de um homem que estava sendo procurado pela justiça e foi capturado hoje. Eu estou com o subtenente Almeida, que vai trazer mais informações. Tudo bem?
5: Boa tarde. É uma ocorrência de procurado, capturado. A data de hoje a gente recebeu informação aí que ele poderia estar na área rural, próximo à represa. E a gente começou a fazer diligências lá no local e conseguiu... descobri ali aonde ele estaria morando, né? E também trabalhando algum tempo. E aí, feito contato no local lá, a gente conseguiu lograr isso aí, encontrá-lo, né? Ele tá procurado por crime de furto, foi informado aí do mandado de prisão em desfavor, dado voz de prisão e conduzido pro plantão.
4: Ele estava sozinho na hora?
5: No momento estava sozinho, tava trabalhando, na verdade. Perguntado, ele falou que tava um tempo trabalhando lá, e não estava voltando para a cidade por esse motivo.
4: E ele é de onde?
5: Segundo ele, é da cidade de Cerqueira.
4: Tem família para cá?
5: Não informou se tem familiar na cidade de Avaré.
4: Muito obrigada, Sub. O homem foi trazido para o plantão policial e segue aguardando a audiência de custódia. 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
3: Aí a Paulista FM número 1 de verdade, né? Atingindo várias e várias cidades, galera curtindo aí do Nortão do Paraná, Paraná, sudoeste do estado de São Paulo, a gente só agradece a todos vocês. Você participando com a gente aqui, manda seu alô de boa tarde, fala sobre educação, alunos da EJA participam de formatura, matrículas para segundo semestre, seguem abertas, solenidade reuniu alunos, docentes, integrantes da Secretaria da Educação na Escola Dondoca. Alunos da Educação de Jovens e Adultos, EJA de Avaré, participaram da solenidade de formatura na noite de quinta-feira, dia 2 de julho, na Escola Municipal Maria Tereza de Oliveira Picalho Dondoca. Docentes, integrantes da Secretaria Municipal da Educação e familiares dos formandos participaram da cerimônia. A EJA desempenha um papel fundamental para quem não teve a oportunidade de concluir os estudos na idade regular, explica a pasta. Matrículas abertas, né? A EJA de Avaré está com matrículas abertas para o segundo semestre de 2026. As aulas têm início no dia 27 de julho. A modalidade é oferecida em 3 escolas municipais. Quem completa os estudos tem mais chance de ingressar no mercado de trabalho. É mais inclusão social, cidadania, dignidade e renda para o cidadão, destaca a educação. Onde encontrar as aulas são ministradas no período noturno. Os interessados devem procurar a unidade escolar mais próxima de sua residência. A Escola Municipal Salim Antônio Curiati oferece do primeiro ao nono ano contato pelo telefone 3731-7253. Já a Escola Municipal Dondoca, que também oferece do primeiro ao nono ano, telefone é 3733-7017. Já a Escola Municipal Fausto dos Santos Rodrigues, por sua vez, oferece do primeiro ao quinto ano. A unidade fica na rua Dona Lolita, 761, no Jardim Paraíso. E outras informações pelo telefone 3732-7541. Entre em contato e você já pode inscrever e efetuar a sua matrícula, né? Fazendo aqui o pessoal da Secretaria de Comunicação, manda um abraço pro meu amigo Giovanni Daltio. Tá onde aí, Giovanni? Tá curtindo a Paulista FM, tá viajando por esse Brasilzão afora. Vem novidades da Emapa aí, meu querido. Um abraço pra você aí, que Deus abençoe, tá certo? Tamo junto, vamos lá. Dia Mundial das Zoonoses. Avaré se torna referência estadual ao imunizar 6.632 pets contra a raiva. Governo Roberto Araújo é hoje o que proporcionalmente a sua população mais vacinou cães e gatos na campanha anti-rábiga do estado de São Paulo, fortalecendo, né, a saúde pública, protegendo famílias e consolidando uma política permanente de bem-estar animal. Quem tem um cachorro ou um gato em casa sabe que cuidar da saúde do pet é um gesto de amor. Mas em Avaré, esse cuidado vai além dos portões das residências. Cada animal vacinado representa uma família mais protegida, uma comunidade mais segura e uma cidade mais preparada para prevenir doenças que podem atingir tanto os animais quanto as pessoas. Neste Dia Mundial das Zoonoses, celebrado no dia 6 de julho, Avaré tem um motivo especial para destacar a importância da prevenção. O município alcançou a marca de 6.632 cães e gatos vacinados contra a raiva. Resultado que coloca a cidade como o município que, proporcionalmente, a sua população mais vacinou pets na campanha antirrábica em todo o estado de São Paulo. O resultado é fruto de uma política pública construída de forma contínua, com vacinação gratuita, campanhas educativas e orientação permanente aos tutores. O trabalho reúne a Secretaria Municipal de Proteção e Bem-Estar Animal, a Secretaria de Agricultura e Abastecimento e a Vigilância Sanitária em uma atuação integrada voltada à proteção animal e à saúde coletiva. Os números demonstram a dimensão desse esforço, né? Em pouco mais de um ano, 6.632 cães e gatos receberam a vacina antirrábica. Em uma das etapas da campanha, realizada em um único bairro, mais de 600 pets foram imunizados em apenas um dia, uma das maiores mobilizações já registradas no município. O resultado confirma a adesão da população e o fortalecimento de uma cultura de prevenção que vem sendo construída junto aos tutores. Aí então, parabéns, Avaré, e parabéns pelo trabalho executado, né, da vacinação dos pets, né? Cães e gatos batendo recorde, né? Sendo uma das cidades mais que vacinaram, né? Obtendo êxito, sucesso total.
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1: Tá na Paulista. Vamos lá então com a reportagem com Cássio Jamil Ferreira, que bateu um papo com a Silvaninha Mota.
2: Cássio Jamil Ferreira, o segundo sorteio da CIA, mas vem muito mais por aí, ou seja, R$20 mil em várias compras já saiu dessa campanha, mas ainda tem muita coisa. Ainda tem o quê? 100 mil, né, Cássio? Porque são 120 no total. Mil.
3: Exatamente, Silvana. Esse foi apenas o segundo sorteio. Cada sorteio desses iniciais são R$10 mil em premiação. Então já saiu R$20 mil em vales compras que retornarão para o comércio da Varenha. Mais um dia gostoso, alegre. A gente vê que a campanha está indo cada vez melhor, de vento em popa. As pessoas estão participando, o número de cupons está surpreendendo mesmo. É como o Homero falou, no primeiro sorteio tinha 7 mil cupons, hoje já foi para 20 mil cupons. Então, o pessoal está participando, a campanha está crescendo e a gente conclama, mais uma vez, as pessoas, os consumidores de Avaré e região, deem preferência para participar, para comprar nas lojas participantes da campanha e fazer com que as lojas tenham também interesse de participar. É muito importante que todos estejam envolvidos na campanha, porque é uma campanha que todo mundo ganha. É o ganha-ganha, né? Que eu costumo dizer.
2: Exatamente. O próximo sorteio é agora em julho, né?
3: Pode sorteio.
2: Ou melhor, setembro.
3: É, setembro, que vai ser alusivo ao Dia dos Pais, né? As compras do Dia dos Pais. Então, em setembro, estaremos aqui para sortear, para o terceiro sorteio.
2: Então tá. E lembrando que no último sorteio tem vale compras de R$10 mil, R$20 mil.
3: R$5 mil, tem, já nos, em alguns sorteios para frente,
2: dezembro já
3: tem 5
2: já
3: mil.
2: Aumenta, né?
3: Já aumenta, já vai aumentando os prêmios. Então é importante, a pessoa corra para o comércio de Avaré, faz suas compras e vai estar participando automaticamente.
2: Os comerciantes também que façam o favor de aderir à campanha, né, Cássio?
3: Exatamente, porque os comerciantes devem aderir à campanha. É, e lembrando sempre que é automático, a pessoa fez a compra na loja participante, eles dão um comando lá, já é gerado o cupom aqui. A cada R$50 em compras, gera um cupom aqui, já entra diretamente no recipiente lá, que depois vem para a urna. Então é muito importante, é um negócio tudo automatizado, não tem que preencher a mão, não tem que fazer mais nada. Comprou, eles acionaram lá, já sai o cupom aqui.
2: Não, e o legal é que tudo isso também dá para si uma noção do que é vendido no comércio de Avaré, das cidades que compram no comércio. Enfim, quanto mais comerciante passando, mais séria será essa realidade.
3: É, nós temos todos esses dados aí, quantas pessoas passaram, quantidade do sexo feminino, sexo masculino, a faixa etária que consome, o ticket médio. Todos esses dados nós temos uma radiografia completa do comércio de Avaré, os dados que a gente pode acompanhar e a gente procura trabalhar para que isso seja cada vez mais expressivo.
2: Tá certo, Cássio. Grande abraço e até a próxima.
3: Até a próxima, quiser. Silvana. Obrigado aí.
1: Bom demais, né? Vamos aí conversando aí com o pessoal participando com a gente aqui, mandando seu alô de boa tarde. Tem o giro de notícias também, né? Vamos lá.
4: Segunda-feira, 6 de julho. Este é o giro de notícias. Eu sou Cassi Balog e você acompanha os destaques do momento. Começam nesta segunda-feira as audiências públicas promovidas pelo Escritório do Representante de Comércio dos Estados Unidos, etapa considerada decisiva na investigação de aplicação de uma tarifa extra de 25% sobre produtos brasileiros. Durante as reuniões, representantes da indústria e do agronegócio do Brasil vão tentar convencer o governo americano de que a medida prejudicaria não apenas as exportações brasileiras, mas também empresas, consumidores e cadeias produtivas dos Estados Unidos. Até 15 de julho, Washington decidirá se avançará com a imposição das tarifas. Pelo menos 7 tribunais estaduais descumpriram uma decisão do STF e pagaram salários acima do limite permitido a magistrados. Em maio, 616 juízes e desembargadores receberam valores superiores ao teto constitucional, com remunerações que chegaram a quase R$500 mil, apesar das restrições impostas pelo STF aos chamados penduricalhos. 3 meses antes da morte de uma jovem durante um salto de rope jump em Limeira, no interior de São Paulo, o mesmo grupo já havia registrado outro acidente grave em março. Uma falha no sistema de freio da corda provocou a queda de um menino de 9 anos que sobreviveu. O caso é apontado como um alerta ignorado antes da tragédia que levou à prisão de 4 organizadores da atividade. O Ministério da Educação afirmou que não sabe quantos estudantes beneficiados pelo programa Pé de Meia abandonaram a escola em 2024 e 2025, o que dificulta o acompanhamento dos resultados da iniciativa. Apesar disso, uma pesquisa do INSPER aponta que o programa tem ajudado a reduzir a evasão do ensino médio, especialmente entre meninos e estudantes pretos. Após a eliminação do Brasil, mais uma rodada das oitavas de final da Copa do Mundo 2026 acontece nesta segunda-feira. A primeira partida será entre Espanha e Portugal. As equipes se enfrentam às 16 horas no horário de Brasília. Também jogam hoje os times dos Estados Unidos e da Bélgica às 21 horas. Os vencedores avançam para as quartas de final. O Giro de Notícias é uma produção da Agência Rádio Web. Texto e apresentação, Cassi Balog. Edição, Mário Melo.
5: O preço do boi gordo teve redução de 0,76% nesta sexta-feira, 3 de julho. Em São Paulo, a arroba é negociada a R$ 332,75. No mercado de frango, os valores apresentam estabilidade na Grande São Paulo, em São José do Rio Preto e em Descalvado. O quilo do frango congelado é vendido a R$ 7,20, enquanto o frango resfriado também está cotado a R$ 7,20. Já a carcaça suína especial também mantém estabilidade nos atacados da Grande São Paulo, onde o quilo custa R$ 8,53. Entre os estados analisados, o suíno vivo registra elevação nos preços em algumas praças. Em Minas Gerais, o preço permanece estável. O animal é comercializado a R$ 5,89. Os dados são do CPEA. Reportagem de Viviane Oliveira. A saca de 60 quilos da soja inicia esta sexta-feira, 3 de julho, com pequeno aumento no interior do Paraná e na região litorânea de Paranaguá. No mercado paranaense, o grão apresenta aumento de 0,04%, com a saca negociada a R$ 127,87. Em Paranaguá, o aumento foi de 0,57%. Levando a cotação para R$ 135,08. O trigo também registra redução de preço no estado do Paraná e no Rio Grande do Sul. No Paraná, a tonelada do cereal é comercializada a R$ 1.364,29. No Rio Grande do Sul, o produto é vendido a R$ 1.324,66. Os dados são do CPEA. Reportagem Viviane Oliveira.
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1: É, e pra finalizar, né? A IMAPA 2026 já tem data e expectativa por Gustavo Lima Agita o Público. O evento acontecerá entre os dias 11 e 20 de setembro e fará parte das comemorações do aniversário da cidade. A comissão organizadora confirmou oficialmente as datas da 56ª Exposição Municipal Agropecuária de Avaré, IMAPA. O evento acontecerá entre os dias 11 e 20 de setembro e fará parte das comemorações do aniversário da cidade. Reconhecida por reunir entretenimento, agronegócio, exposições, gastronomia e grandes atrações musicais, a IMAPA é considerada um dos principais eventos do calendário regional e deve atrair milhares de visitantes de diversas cidades. Mesmo antes da divulgação da programação oficial, a edição de 2026 já começa a gerar expectativas, né? Nos bastidores, o nome do cantor Gustavo Lima é apontado como uma das possíveis atrações da festa. Informação que tem mobilizado os fãs nas redes sociais. Até o momento, entretanto, não há confirmação oficial da comissão organizadora sobre o artista. E a grade de shows ainda será anunciada. Com 56 anos de história, a IMAPA se consolidou como um importante espaço de valorização do agronegócio, da cultura e das tradições de Avaré. Além do impacto turístico, o evento movimenta o comércio, a rede hoteleira e diversos setores da economia local. A expectativa é que a edição de 2026 mantenha a tradição de oferecer entrada gratuita, reforçando o título de uma das maiores festas populares do país. Nos próximos meses, a organização deverá divulgar novas informações sobre a programação, estrutura e atrações. Enquanto isso, a confirmação das datas já coloca Avaré em clima de contagem regressiva para um dos eventos mais aguardados do ano, com os holofotes voltados para a possibilidade de um show de Gustavo Lima, um dos maiores nomes da música sertaneja brasileira. Vamos aguardar, né? Em contato com Giovanni Dalti agora há pouco, tá indo para São Paulo, tá na Castelo Branco, tá ouvindo a Paulista aí, Giovanni? Semana que vem já solta a grade, né? Já tá tudo certo, tudo pronto, é isso? Então vamos aguardar, fica aqui o espaço da Paulista FM para você divulgar aqui, né? Para você e todos da comissão, o prefeito, para divulgar aqui a grade de shows da IMAPA 2026. Um abraço e essa reportagem tá aí no site do jornal A Voz do Vale. Até amanhã, tchau, tchau.
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0: estamos chegando aqui na Paulista FM para mais uma tarde incrível, mais uma tarde maravilhosa. Aumenta o volume aí. 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
0: Até as 5:10 com você, Matheus Paiva. Pela Paulista FM, tá começando, né? E eu quero ver você participando comigo aqui. 99740-0824. 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Essas empresas com selo massacrante de qualidade vão com Matheus Paiva a partir de agora até as 5:10 da tarde, tá certo? Vem comigo, aumenta o volume que tem sucesso pra você.
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0: A gente começa lá em cima, pra cima, Matheus Paiva na Paulista.

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0: 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Boa tarde. Uma ótima tarde para você. Continue com o Matheus Paiva, o intervalo é rápido, eu volto já já com muito mais música boa pra você. 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

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Combinado assim? 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Boa tarde. Tá comigo aqui, ó, até as 5:10. Matheus Paiva na Paulista.

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1: Já estamos de volta na Paulista FM, o Super Tarde Paulista, rolando até às 5:10 da tarde. Que coisa boa!
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0: 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Combinado assim? Tá com seu amigão Matheus Paiva. 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

paulista número um de verdade com Matheus Paiva e a sua tarde, né? Muito mais gostosa. De domingo a domingo, da 1 às 5h10, Matheus Paiva com você todos os dias, levando super tarde paulista e, claro, agradecendo a você pelo primeiro lugar absoluto em audiência e também aos meus parceiros, as empresas que fazem o super tarde paulista, essa potência para Avaré e para toda a região. 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Essas empresas com selo massacrante de qualidade vão com Matheus Paiva até as 5h10 da tarde. Daqui a pouquinho tem muito mais sucesso. Eu tô esperando a sua participação aqui na Paulista. Uma ótima

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0: 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Boa tarde. Continue comigo, Matheus Paiva, até às 5:10 da tarde. 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

0: Paulista, com um montão de música boa na sua tarde com Matheus Paiva. Onde quer que haja um rádio ligado, esse rádio tá na número 1 de verdade.
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0: Uma ótima tarde pra você, muito obrigado pela sua audiência, por fazer a Paulista a mais ouvida em Avaré e em toda a região. 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
5: Foi rapidinho, né? Tamo...

Paulista número 1 de verdade com Matheus Paiva e a sua tarde, né? Muito mais gostosa. De domingo a domingo, da 1 às 5h10, Matheus Paiva com você todos os dias, levando super tarde paulista e, claro, agradecendo a você pelo primeiro lugar absoluto em audiência e também aos meus parceiros, às empresas que fazem o Super Tarde Paulista, essa potência para Avaré e para toda a região. 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Essas empresas com selo massacrante de qualidade vão com Matheus Paiva até as 5h10 da tarde. Daqui a pouquinho tem muito mais sucesso. Eu tô esperando a sua participação aqui na Paulista.

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0: Já estamos de volta na Paulista FM, o Super Tarde Paulista, rolando até as 5:10 da tarde. Que coisa boa!
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0: demais. Aumenta o som aí.
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A número 1 de verdade com Matheus Paiva, nessa tarde incrível, gostosa, maravilhosa, uma ótima tarde para você. Muito obrigado por fazer companhia, por estar com Matheus Paiva até

0: 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Tá comigo também até às 5:10 da tarde. 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
1: Boa tarde.
0: Continue com Matheus Paiva.
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0: Quem gostou faz barulho aí.
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Boa tarde. Uma ótima tarde para você.

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2: Que pena!
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Tá comigo? 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Boa tarde. Tá comigo aqui, ó, até as 5:10.
Matheus Paiva na Paulista.

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3: Já estamos de volta na Paulista FM, o Super Tarde Paulista, rolando até às 5:10 da tarde. 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

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Essas empresas com selo massacrante de qualidade voltam amanhã a partir da 1 da tarde. Um ótimo fim de tarde pra você!

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3: Oba, estamos chegando na Paulista. Você em primeiro lugar. Por aqui fala Viva Gilberto, estamos chegando, vamos ficar junto até as 9. 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

0: perdemos aí pra da Noruega, 2-1 e estamos fora da Copa. Mas estamos vivos, estamos bem, então vida que segue, né? Vamos pra frente, vamos pra cima. Não pode desanimar, não. Tá começando aqui mais uma edição do seu Comitiva Paulista. Uma ótima tarde pra você de Avaré e toda a região, galera ligado com a gente. Pessoal aqui na Represa, curtindo a Paulista, passando aqui pelas rodovias, ligado com a gente, dando aquela carona. Bom demais, pessoal de Sítio Chácaras Fazendas, ligadinhos na Paulista. 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Tá começando mais uma edição do seu Comitiva Paulista, vem comigo!
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0: Para começar, tem Zenete Cristiano, notificação preferida. 5:22.

Paulista número de verdade. Imagina eu, hein, com Eduardo Costa. 5h29. Ótima noite, ótima tarde pra você ligado aqui na Paulista. Continue participando aí. Manda seu WhatsApp no 997400824. Ótima tarde pra galera ligada com a gente aí. Bom demais, estamos ao vivo aqui até as 9 da noite, levando o melhor da música sertaneja. Até as 7 tem o seu comitivo. Daqui a pouquinho, das 7 às 9 tem os clássicos. Aí é só modão, tá? Participa comigo aí. Manda seu WhatsApp 997400824. 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
2: Fim do sonho do hexacampeonato, a seleção brasileira está eliminada da Copa do Mundo da FIFA 2026. Jogando na tarde deste domingo, 5 de julho, no MetLife Stadium em Nova York, Nova Jersey, nos Estados Unidos, o Brasil foi derrotado pela Noruega por 2-1 em partida válida pelas oitavas de final. O confronto foi marcado pelo equilíbrio e por grandes emoções. Logo aos 13 minutos do primeiro tempo, o Brasil teve a oportunidade de abrir o placar após um pênalti. Bruno Guimarães foi para a cobrança, mas parou nas mãos do goleiro norueguês, que fez uma defesa decisiva e manteve o empate. Durante boa parte da partida, as duas equipes criaram oportunidades, mas encontraram dificuldades para superar as defesas. Quando o jogo caminhava para os minutos finais, apareceu a estrela do principal jogador norueguês. Aos 79 minutos, Haaland subiu mais alto que a defesa brasileira e abriu o placar de cabeça. Já aos 90 minutos, o camisa 9 voltou a aparecer, acertando um forte chute de fora da área para ampliar a vantagem da Noruega e praticamente definir a classificação. Nos acréscimos, o Brasil ainda diminuiu o prejuízo. Neymar converteu um pênalti aos 100 minutos, dando números finais ao confronto. Noruega 2, Brasil 1.
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Paulista, número de verdade. Atriz e maestro Bruno Rosa e Murilo Ruf. Faltando 5 minutos para 6 da tarde. Continue participando comigo aí. Manda seu WhatsApp no 99740-0824. Tamo junto até as 9 da noite, levando aqui o melhor da moda sertaneja. 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

0: Paulista número de verdade, Felipe Araújo. Atrasadinha, 6h10, ótima tarde, ótima noite pra você ligado aqui na Paulista, galera ligada com a gente, toda a região aí, curtindo a Paulista, Rosa Olímpio ligado com a gente, o Avelino Ribeiro tá curtindo a Paulista, obrigado pela audiência, Gi Soares ligadinha com a gente, a Erson Ângelo, Michel em Botucatu, Tia do Táxi dando aquela carona, Dema lá em Piraju, Márcio Machado também ligadinho com a gente, galera curtindo aí, né? O Alemão em Garaçu Tietê sempre ligado na Paulista. Luiz, homem da cachoeira, o que aconteceu com o seu Brasil, garoto? O que aconteceu com o nosso Brasil? Fala! Manda! Bola, Luiz! Chique!
1: Aí, Gilberto, vai que os caras perdem um jogo daqui.
0: Pois é, rapaz! Pois é!
1: Ah, que é isso, rapaz? O cara errou um pênalti, rapaz! Ele faz
0: pois é.
1: Gol lá, o Brasil tinha ganhado!
0: Se faz o pênalti, a história
1: é
0: outra!
1: O cara é muito ruim demais! O perna de pau do cacete!
0: Pois é, rapaz! Até aquele até eu fazia!
1: Não dá mais
0: direito! Até eu fazia!
1: Não vai desse jeito! Mas beleza, deixa o jogo pra trás.
0: Já foi.
1: Com o jogo, que eu não trabalho.
0: Não adianta chorar, mãe.
1: O Gilberto. É. Depois você toca aí pra nós, Gilberto.
0: Manda.
1: O Leonardo Zé Rico pra nós. Falou, meu amigo. Um abraço.
0: Valeu, Luiz. Um abração pra vocês aí, pessoal da o Homem da Cachoeira, do Rocha. Obrigado pela sintonia aí, galera ligada com a gente. Kátia, tudo bem, Kátia? Ótima tarde pra você também, trabalhando, curtindo a Paulista. Bom demais, Kátia. Obrigado pelo carinho, pela audiência. Continue participando aí. Manda seu WhatsApp no 99740-0824. Vamos pra um rápido break comercial. Daqui a pouquinho eu volto. Não saia daí!
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5: Paulista 6:14.
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3: Oi, boa noite, estamos de volta na Paulista. Por aqui segue ao vivo Gilberto até as 9 da noite. A número de verdade, agora tem Murilo Rolf.
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Paulista número de verdade, Guilherme Benuto, haja colírio. 6h28, ótima tarde pra você ligado aqui na Paulista. Continue participando aí. Manda seu WhatsApp no 997-40-0824. Todo mundo participando com a gente. Já dá pra mandar aquele alô da galera. Tamo junto até as 9 da noite, levando aqui o melhor da música sertaneja. 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

Paulista, número de verdade. BG é cura, Diego Vitor Hugo. Faltando 12 minutos para 7 da noite, continue participando aí. Manda seu WhatsApp no 997-40-0824. Uma ótima noite para você de Avaré e toda a região. Galera ligada com a gente. Curtindo Paulista, bom demais. Obrigado pelo carinho, pela audiência. Daqui a pouquinho mandar aquele alô da galera. 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
2: Opa, estamos de volta na Paulista. Por aqui segue ao vivo Gilberto até as 9 da noite. A número de verdade, agora tem Gustavo Lima com Jorge Mateus. Tá faltando eu, 7-2.
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0: de verdade, Eduardo Costa.
1: Não mudou.
0: Coração Pirata. 7:10, fechando aqui mais uma edição do seu Comitiva. Mas é só atender todo mundo, galera, ligado com a gente. A Kátia Mori ligadinha com a gente. Luiz, homem da Cachoeira, Cortina Paulista aí, abraço pra vocês. O Carlinhos Cowboy, tudo bem, Galinho? Mandou uma foto aqui, rapaz, do Haaland e do Lula. Eita, vai. Bom demais também. Foca aquele modão pra nós, estamos aqui curtindo a Paulista, né? Brasil levou fuminho, rapaz. Mandou tá indo o avião aqui. O pessoal tá zoando largado. O Brasil ontem perdeu, né? E ontem tivemos uma grande lição, né? O primeiro pênalti teria que ter sido batido pelo Vini Júnior, né, gente? O que é o craque da seleção. Seria o melhor jogador a bater aquele pênalti lá. Infelizmente, o Bruno Guimarães acabou errando o pênalti. Então, é fazer o quê? Né? Vivendo e aprendendo, né? Todo mundo participando com a gente aqui. A Meire lá em Cerqueira César também ligada com a gente. Ô, Gilberto, seu palpite era 4-0. Tão confiante que até esqueceu do Haaland. Não esqueci do Haaland. Manda aquele modão pra nós aqui, pro esposo Marcelo, pra Giovana, pra Maria Júlia, as filhas, né? Obrigado pela sintonia. Valeu, Meire. Pois é, nem lembrei do Haaland ontem. Mas pensei 4-0. Isso que é torcedor, né? Que é torcedor. Teve gente que acertou aí, ó. O pessoal ficou bravo, mas teve gente que falou que era 2-1 pra Noruega. É, rapaz lá de São Manuel, né? Jogou no bolão aí. Rapaz. Tia do táxi, tudo bem, tia? Ligadinho com a gente, dando aquela carona. Elaine Cristina também tá curtindo a Paulista. Obrigado pela audiência. Michel em Botucatu, curtindo a Paulista. Boa noite, tamo aqui. Segundou, hein? Segundou, tamo aqui em Botucatu. Hoje é dia 6 de julho, a primeira segunda-feira do mês de julho, certo, garoto? Valeu, Michel, abraço pra vocês em Botucatu, obrigado pela sintonia. Viviane, lá em Tatinga, tamo aqui curtindo a Paulista. Viviane Cardoso, toca uma música pra nós aqui, oferece pra todos meus familiares, pra todos os ouvintes, tô aqui ligadinha na Paulista, obrigado, Viviane, valeu. Lorival, o que que deu o seu Brasil ontem, Lorival? Me conta aqui, rapaz, fala, garoto.
2: Florencio, Lorival, estamos aqui em Tatinga, manda um abraço para o nosso amigo Mó, Azeu, pessoal da Embracel, com nosso amigo William da Eucatex, Valdeci, será que a gente vai para o a Carolzinha aqui de Tatinga, Maraguari, Fabrício, nosso amigo Bob, pessoal que está no Bob Bota, uma na geladinha. A seleção brasileira outra decepção mais uma vez, né, Gilberto?
0: Pois é.
2: Eu tenho uma idade boa, graças a Deus, tenho uma idade ótima. E assisti muitas seleções boas que dava gosto torcer para a seleção brasileira.
0: Pois é,
2: juventude da agora, eu acho que nunca vai ver uma seleção brasileira campeã mundial. Eu já vi várias vezes. Um abraço, Bertão. Estamos aqui da Tinga. Um abraço.
0: Vamos, tchau. Agora é 2030. Já estamos preparando já para 2030, né? 2030 nós vamos levar essa Copa aí, Lourival. Vamos, 2030 deixa com nós. Deixa eu ver aqui mais que o Eissal. Fala, Eissal.
3: Boa noite, Gilbertinho.
0: Tudo jóia? Boa noite. Chique, bom demais. Bota
3: um Leonardo Horizonte Azul aí pra nós.
0: Deixa com nós.
3: Falou, meu querido. Tchau, obrigado.
0: Valeu, garoto. Abraço pra vocês aí, ligado com a gente. Ju, tudo bem, Ju? Deus te abençoe, garoto. Tamo aqui na sintonia da Paulista. Ótima noite, abençoada. Ótima segunda-feira. É com proteção de Deus e a Virgem Maria, hein? Ju, aqui do Avarinho. Manda aquele abraço pra minha mãe, Lu. Tamo curtindo a Paulista. Obrigado, garoto. Valeu. Cris, lá em Itatinga, também ligada com a gente. Tudo bem, Cris? Obrigado aí pela sintonia. O Zé Filho Guina também tá participando com a gente aí. É, ligadinho na Paulista, obrigado, Guina. Abração pra vocês aí. 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Fechando mais uma edição do seu Comitiva, vamos para um rápido break. Daqui a pouquinho volto com os clássicos sertanejos. Não saia daí!
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10: Fim do sonho do hexacampeonato. A seleção brasileira está eliminada da Copa do Mundo da FIFA 2026. Jogando na tarde deste domingo, 5 de julho, no MetLife Stadium em Nova York, Nova Jersey, nos Estados Unidos, o Brasil foi derrotado pela Noruega por 2-1 em partida válida pelas oitavas de final. O confronto foi marcado pelo equilíbrio e por grandes emoções. Logo aos 13 minutos do primeiro tempo, o Brasil teve a oportunidade de abrir o placar após um pênalti. Bruno Guimarães foi para a cobrança, mas parou nas mãos do goleiro norueguês, que fez uma defesa decisiva e manteve o empate. Durante boa parte da partida, as duas equipes criaram oportunidades, mas encontraram dificuldades para superar as defesas. Quando o jogo caminhava para os minutos finais, apareceu a estrela do principal jogador norueguês. Aos 79 minutos, Haaland subiu mais alto que a defesa brasileira e abriu o placar de cabeça. Já aos 90 minutos, o camisa 9 voltou a aparecer, acertando um forte chute de fora da área para ampliar a vantagem da Noruega e praticamente definir a classificação. Nos acréscimos, o Brasil ainda diminuiu o prejuízo. Neymar converteu um pênalti aos 100 minutos, dando números finais ao confronto. Noruega 2, Brasil 1.
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1: 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Oi, boa noite, boa noite. Tudo bem, gente? Como é que vocês estão aí? Tudo tranquilo? Hoje é segunda-feira, né? Começando mais uma semana, segunda-feira, dia 6 de julho de 2026. Por aqui segue ao vivo Gilberto Florencio até as 9 da noite, levando o melhor da moda sertaneja. A partir de agora, é só modão aqui na Paulista, quero todo mundo participando aí. Manda seu WhatsApp, 997400824. Uma ótima tarde pra você, ótima noite pra você de Avaré e toda a região. Galera sempre ligado com a gente aqui na Represa, curtindo a Paulista, pessoal aqui passando pelas rodovias, Castelo Branco, Raposo Tavares, pela João Melão. Os parceiros caminhoneiros aí transportando o progresso do Brasil ligados com a gente. Bom demais, pessoal de Sítio Chácaras Fazendas, ligadinhos na Paulista, hein? Tá começando mais uma edição dos Clássicos Sertanejos, sempre no oferecimento aqui da Ribeiro e Leme Lages, materiais para construção. 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Está começando mais uma edição dos Clássicos Sertanejos. Vem comigo!
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1: Para começar, tem Tinoco e Tinoquinho.
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0: Paulista, número de verdade, Christian Ralph, saudade, modão. 7:38. Ótima noite pra você ligado aqui na Paulista. Obrigado pelo carinho da audiência, galera participando aqui. Bom demais, hein? Cinco, é complicado, hein? 7:38. Bom demais, estamos ao vivo aqui até as 9 da noite, levando o melhor da moda sertaneja. Participa aí, 997400824. Daqui a pouquinho eu vou dar aquele alô da galera. 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
1: 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Oi, boa noite, estamos de volta na Paulista. Por aqui segue ao vivo Gilberto Florencio até as 9 da noite. A número de verdade, agora tem Durval e Davi. Vida pelo avesso, faltando 5 minutos para as 8.

Paulista e os clássicos, sertanejo, Beto Mar, palavras de amor, moda 8:05. Todo mundo ligado aqui na Paulista, obrigado pelo carinho, pela audiência, já vou mandar aquele alô da galera. 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
3: Opa, estamos de volta na Paulista.

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4: Oi, boa noite, estamos de volta na Paulista. Por aqui segue ao vivo Gilberto até as 9 da noite. A número de verdade agora tem Chitãozinho e Chororó, Nuvens de Lágrimas, 8:36.

0: Paulista e os clássicos sertanejos. 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Vamos para um rápido break, daqui a pouquinho eu volto. Não saia daí!
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